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17: 9 e 5.
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18: De volta com o Clube da Viola no seu rádio. Tem sucesso, tem informação, tem curiosidade. Vem comigo então. Abrindo mais essa sequência, tem Zé Antônio e Divanei com Simprão de Tudo.

0: professor Dado. Ai, muito obrigado.
1: Inesita Barroso, Malvada Pinga. E na sequência tem o Joaquim Emanuel com A Namorada Que Sonhei.

0: Irmãs Galvão, As Três Maravilhas, fechando mais uma sequência de músicas e sucessos pra você ligadinho aqui no nosso Clube da Viola, hein? Fica ligado, já já voltamos.
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7: 9:24.
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volta com o Clube da Viola na sua sintonia. É música, é modão, é sucesso. Vem com a gente aí, é só aumentar o volume. Tá chegando aí, som de Eli Silva e Zé Goiano, a Viola Sagrada.

Penhasco e Pinhalense, brincando com baralho. Mais um sucesso pra você ligadinho no Clube da Viola de hoje, que traz agora Lourenço e Lorival, Vingança do Caçador.

0: Chitãozinho e Chororó, Caipira, pra fechar essa sequência musical com muita música mesmo. Fica ligado, daqui a pouquinho eu volto.
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1: De volta com o Clube da Viola. Tem música, tem sucesso, tem informação. Vem comigo aí que agora é a vez de Abel e Caim. Relíquias de Amor.

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0: Barreirito, Onde Estão Meus Passos. Música linda demais pra você, ligadinho com a gente. Muito obrigado pelo carinho, pela audiência. Um grande abraço e a gente se fala no próximo programa.
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1: Inicia-se neste momento o Cidade in Love, com o propósito de entrelaçar e aproximar corações. Eu sou Ju Garcia e convido você a experimentar cada palavra, cada pausa e cada som como partes integrantes da sua história. Em cada detalhe se revela um propósito, com o romantismo sendo o fio condutor da nossa experiência. É o lugar onde a intensidade vira lembrança e o sentimento se converte em companhia. Inicialmente, permita que melodias invadam o espaço e traduzam emoções que as palavras deixam escapar. Intensifique o som e aprecie a primeira música desta jornada.
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0: faixa que tocamos deixou uma sensação duradoura de emoção. E seguindo essa mesma sequência, trazemos agora mais uma música para continuar com nossa saga.
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0: O ritmo finda e no espaço fica a essência emocional de tudo que foi sentido até este momento. Vamos fazer uma pequena interrupção no Cidade em Love. Retornaremos do intervalo com mais sentimentos e paixões neste ambiente romântico.
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0: 22h24.
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4: O retorno do Cidade in Love faz cada pequeno detalhe florescer novamente em palavras que conectam corações. Esta atmosfera única continua a ser definida pela essência do romantismo. Abrace esse fluxo que transmuta sentimentos em partilha. Agora deixemos a música falar, dizendo tudo aquilo que o coração sabe absorver.
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Quando um acorde se encerra, ele cede espaço para o surgimento de novas emoções. Chegou o momento de permitir que a nova melodia envolva o coração.

0: As harmonias guiam o percurso e fornecem o clima perfeito para uma interrupção necessária. O programa Cidade em Love entra em um breve intervalo agora. Continue conosco após o intervalo, pois mais músicas românticas lhe esperam com a mesma intensidade de sempre.
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0: 22 horas e 43 minutos.
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5: O Cidade in Love renasce infundindo sentimentos que tornam cada instante inesquecível. Aqui, cada palavra se converte em refúgio e cada momento é ainda mais carregado de significado. Continue nessa vibe, deixe que a melodia envolva você e preencha o encanto que apenas o coração pode compreender.
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0: sentimento se renova, não se encerra com o término da melodia. Já temos uma nova música para iniciar essa renovação.
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0: final da música anuncia a chegada de um breve intervalo. Pausaremos brevemente, não saia daí. Assim que voltarmos do intervalo, mais músicas serão tocadas neste espaço criado para o coração.
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0: 23 horas.
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3: Cidade in Love está novamente aqui, despertando sentimentos que aproximam corações. Continuemos deixando que a próxima música nos transporte.
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0: da faixa chega. Todavia, o sentimento romântico segue inalterado. A melodia seguinte já está alinhada para seguir com este instante.
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0: Mais uma música que encanta os corações. Pausa breve no Cidade Ló. Depois da pausa, voltamos com sentimentos que transformam cada instante em algo único.
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0: 23 horas e 20 minutos.
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3: Retornamos com Cidade in Love. E cada novo começo é uma oportunidade para experimentar profundamente as emoções que nos cercam. A harmonia musical é quem carrega e traduz os sentimentos persistentes além do tempo efêmero. Prosseguimos com essa seleção especial.
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0: eco do som deixou um rastro, convertendo o silêncio em recordação. Prepare-se, pois vem aí uma nova trilha sonora para adicionar mais emoção à nossa história.
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0: Agora Cidade em Love dá uma pausa, mas o clima romântico permanece em cada instante. Eu, Gil Garcia, gostaria de enfatizar a importância da sua participação neste encontro. Após essa pausa, junte-se a nós novamente para mais músicas e ocasiões desenhadas especialmente para o coração.
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0: 23 horas e 36 minutos.
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4: O programa Cidade in Love reestreia, enchendo nossos momentos de uma magia especial. Deixe a próxima melodia capturar seu espírito e prosseguir nesta jornada de emoções.
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0: término de uma melodia marca o princípio de uma nova emoção. Assim, entregue-se às vibrações da música que agora começa.
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encerramos mais uma jornada do Cidade em Love, onde cada instante compartilhado se aloja carinhosamente no coração dos telespectadores. Cada letra, cada acorde e cada pausa teceram instantes que ainda perduram na lembrança dos que estiveram

0: Após o final da última canção, o romantismo permanece como nosso guia, porque os sentimentos verdadeiros não conhecem despedidas. Sou Gil Garcia e meu agradecimento vai para você, pela sua companhia e por vibrarmos juntos em emoções neste momento único. Nos encontramos na próxima vez no Cidade em Love, para mais momentos emocionantes vividos em conjunto.
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0: Olá, amigas e olá, amigos. Oi, bom dia. Com a certeza de reencontrá-los com saúde e muita disposição para esta segunda-feira. Hoje, 21 de setembro de 2026. Então, amizades, nós queremos pedir a Deus que Ele esteja na nossa frente para nos mostrar sempre o melhor caminho. Que Deus esteja ao nosso lado para nos abraçar e nos proteger. Que nosso Senhor Deus esteja atrás de nós para nos salvar das pessoas falsas. Que nosso Pai Deus esteja debaixo de nós para nos amparar quando cairmos. Que Deus esteja por cima de nós para nos tirar das armadilhas. É, que Ele esteja dentro de nós para nos consolar quando estivermos tristes e que Deus esteja sempre, sempre ao redor de nós para nos defender quando os outros nos atacarem.
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1: Olá, tudo bem com você? Bom dia! Oba, nós estamos chegando e claro que com as bênçãos vindas dos céus, vamos iniciar agora um novo dia, uma nova programação pela Rádio Montanhesa 93.5 FM, aqui de Vazante, no Noroeste Mineiro, a nossa rádio. Olha, estamos abrindo o programa Sinfonia Sertaneja e vamos rodar o melhor do sertanejo, beleza? Lembrar que hoje, segunda-feira, hoje é dia do idoso, da árvore, hoje é dia do fazendeiro, do radialista, e também hoje é dia nacional da radiofusão, beleza? Certinho? Forte abraço a você, obrigado, bom dia. 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Oi, 5 e 3 agora.

0: Na 93, matando a saudade, hein? Que saudade! Leandro e Leonardo, e o modão e a solidão. Nós abrimos com eles Milionário e José Rico, por favor. Abrindo aqui a programação romântica novamente logo no início, é isso? Falando com o coração, mexendo com o seu coração ainda mais, viu? Através da boa música, aquela de recordação, certinho? Então, gente, hoje segunda-feira, abrindo aí, tá mais uma semana. Repito que hoje é dia, né? É do rádio e também do radialista. Hoje é dia do fazendeiro também, viu? Também dia da árvore. É, lembrar que o signo é Virgem, a estação inverno, tá bom? A lua está na sua fase crescente e o dia é o de número 265, com hoje faltando aí, ó, 101 dias para o fim da temporada de 2026. Aqui é o de Silva na produção, redação e apresentação. A coordenação é dele, Isaac de Cáltima, direção-geral, diretor Romão Gonçalves Dias. Até às 8 horas tem aqui
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0: Oi, o nosso Sinfonia Sertaneja Amizades. 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

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Oi, 5:12, 5:12. Olha, bom dia, viu? Alô, Marcelo Pelotinha, bom dia pra você. Já ele e a sua família aí ligadinhos com a gente. Bom, bom, bom.

0: Esta noite, como lembrança, eles, Milionário e José Rico. Não, é João Mineiro e Marciano.
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14: Opa, na 93 e você, forte abraço, obrigado e bom dia pra você e a sua família ouvindo e curtindo aqui o nosso programa, hein? Pode ver que o Jack, rapaz, o Jack tá aqui pra participar com a gente, né? E o Jack tá numa moral, sou do céu, é ele, o Saraiva, ele, a Dona Luzia. Fala, Jack, bom dia.

0: Bom dia, Elti. É o Jack. Manda uma música pra nós, é A Velha Fazenda. Por isso, a todos meus colegas dessa moda, Papio, seu Nelson, Roia, o Antônio Salvador, Adriana, Zé dos Reis, Zé do Claro, Joãozinho, Antônio Cunhado, Traficano, Tonhozinho, no centro, Jura, Saraiva, Dizer, né? Saraiva tá fazendo uma baixa assinada.
1: Aí mesmo?
0: Voltar para lá. Segundo eles, ele falou que vai me dar pão de queijo toda semana.
1: Olha só, rapaz.
0: E eu posso escolher. Se a mãe não quiser pão de queijo, mas eu vou ver aqui ainda, né? Fazer uma análise. Não tinha nem 10 dias que eu tava trabalhando, eu já ganhei pão de queijo na Dona Luzia, todo sábado, né?
1: Então, sim,
0: tem um caso a se pensar, né? Tá na Montaesa, tá beleza.
1: Então essa disputa aí, né, senhor? Essa disputa aí, então, entre o Saraiva e a Dona Luzia, quem é que... você vai escolher, então, o Diego, agora pra frente, é?
0: De todo sábado, a Dona Luzia, seu Ivaldo patrocina o pão de queijo pra gente, é farto, sabe? É um banquete. Aí o Saraiva, comentei com o Saraiva, Saraiva quer cobrir a proposta, sabe? Vamos voltar pro Serra Dourada. E eu tô fazendo uma análise.
1: Tá analisando aí qual que é melhor, então, né? O banquete da Dona Luzia, então, não tá fácil deixar não, né, o Jack, né? O Saraiva ficou pão duro, hein, senhor? Tá tendo outras preferências, né, meu querido Jack? Mas vamos ver onde fica melhor, né? Se tá melhor como tá ou se você vai pensar em mudar. Tá, portanto, pensando, analisando o que é melhor pra ele, o Jack. Forte abraço, obrigado, bom dia. 5 horas e 24 minutos.

0: Gino e Geno, recado, nós abrimos o bloco aí atendendo ao ouvinte Velha Fazenda, ele, o Jack, pediu com a gente no nosso programa de todos os dias.
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0: Oi, bora, já são 5:30. A Nexa realiza desta segunda-feira, dia 21, a sexta-feira, dia 25 de setembro, a Semana Interna de Prevenção de Acidentes na Mineração Cipatimin de Vazante. Neste ano, parte da programação será aberta à comunidade, aproximando os moradores das ações da empresa nas áreas de saúde, segurança e meio ambiente. No Zinco Minas Clube, o público poderá acompanhar competições de futebol e vôlei que já estão ocorrendo, além de corrida, caminhada, beach tênis, jiu-jitsu, xadrez, trucos e outras modalidades. Famílias de colaboradores também participarão de um concurso de desenhos infantis sobre os temas da Cipatimin. O encerramento será no dia 25, às 5:30 da tarde, no Zinco Minas Clube, com apresentações musicais e outras atividades. Em 2025, o evento reuniu cerca de 1.000 pessoas.
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10: Oi, vamos que vamos, já são 5 horas e 36 minutinhos. Lembrar que daqui a pouquinho tem um Minuto Esportivo e também a Oração da Manhã com o Padre Reginaldo Manzotti. Juliano Silveira, o gigante, está aqui só para fazer umas gracinhas para nós. Fala, Juliano Silveira. E quando nós estudávamos, Juliano, como é que era o negócio da travessia para o Pau de Óleo? Fala comigo.
11: Cara, senhor, bom dia.
10: Bom dia, senhor.
11: São dia da árvore, né?
10: Hoje dia da árvore hoje.
11: Você lembra, né, quando nós estudávamos naquele candulhô? Nós fazíamos piquenique, nós atravessávamos aquele córrego ali, ó. Bela na casa do Zé Wilson, ali embaixo, ali, ó.
10: Na Pampulona
11: ali. Ia fazer piquenique lá na Pau de Óleo.
10: Na árvore, né?
11: Então, mamãe, arrumava pra mim um.

0: Pão seco,
1: É.
0: sem margarina, senhor.
1: Sem
0: Tinha uma
1: margarina.
0: tal de merendeira de plástico, aquilo não gelava, não esquentava. Sabe, aquilo era uma desgrama danada. Um pedacinho de tapete para forrar lá, disse que era piquenique que nós ia fazer de barriga de pau de óleo, dia da árvore.
1: É pra você ver.
0: Mas tá bom, tá valendo. Naquele tempo era que nós era criancinha, né?
1: É.
0: De 6 para 7 anos de idade.
1: É o que tinha para fazer, né?
0: Mas é. Eu lembrando de uma coisa aqui, homenagem, como diz o outro. A gente faz em vida para a pessoa. Depois que a pessoa morre, não adianta fazer homenagem, não. Que não está aqui para ver. Né?
1: É verdade.
0: Eu quero que você passe aquela homenagem que fizeram para o Regis André. Ele está vivo, ele trabalha no rádio lá em Corinto, e trabalhou no rádio aqui em Vazante. Aí sim é homenagem. Né? E aquele estádio lá vai ter que mudar aquele nome daquele trem lá.
1: É
0: Ele vai
1: mesmo.
0: fazer homenagem para mim em vida.
1: Ah.
0: Aqui lá vai ser Estádio Juliano Silveira, o gigante.
1: Ô, gigante.
0: Aí vai dar certo. Homenagem para mim em vida.
1: Não é o da
0: Né?
1: colina, não, né?
0: Então, e você manda essa canção aí, essa homenagem que o Regis anda aí. Você manda pro Reginaldo dar na água quente para mim.
1: Certo.
0: Não? Aquela turma lá da água quente descendo até lá em Indaiazinho, lá embaixo, lá poendo no Zé Pereira.
1: Ah.
0: É aqui a vizinhança dele lá, o Mar de Eletrolar. E no mais, briga.

0: Nós ouvimos aí Homem e Pássaro, com eles Gilberto e Gilmar, fechando mais um bloco musical aqui no nosso
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0: Oi, bora que bora, já são 5h46, viu? Aberta e fechada neste final de semana, a 28ª rodada do Campeonato Brasileiro. No sábado, Atlético Mineiro 1, Chapecoense 1, Mirassol 2, Botafogo 0, Remo 1, Santos 2, Vasco 5, Coritiba 0 e São Paulo 1, Inter 0. Ontem, Grêmio e Palmeiras ficaram no 0-0, Corinthians 1, Fluminense 3, Vitória 1, Cruzeiro 3, Flamengo 2, Bragantino 1 e Atlético Paranaense 2, Bahia 1. O Flamengo agora isolou na liderança com 3 pontos a mais do que a equipe do Palmeiras. Às

0: próximas duas semanas serão de data FIFA e os clubes mineiros voltam a campo pela 29ª rodada somente em outubro, viu? Nos dias 7, quarta-feira, 9h30 no Mineirão, tem Cruzeiro e São Paulo. Na quinta, dia 8, às 8 horas em Curitiba, Atlético Paranaense e Atlético Mineiro. A bola rolou neste fim de semana, dando o pontapé inicial no Campeonato Mineiro da 2ª Divisão Sicoob, com destaque para a estreia em casa, lá no estádio Frei Norberto, no sábado, do Paracatu, recebendo o Siderúrgica. E o placar ficou de 5-0 para o Paracatu, que volta a jogar aí na segunda rodada, no próximo dia 21, às 8h30, em Muriaé, quando, portanto... hoje tem um fechamento, né, em Muriaé, Nacional e Santa Ritense. O Paracatu pega o Araxá no próximo sábado, 3 da tarde, em Araxá, pela segunda rodada.
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18: Supermercado Reli informa a hora certa. 5:50.

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3: Oi, estamos juntos. Um bom dia, alô, Clênio Corrêa, bom dia pra você, viu? Ouvindo a gente, curtindo aqui a programação da Montanhosa FM, viu? Lá na comunidade de Carranca, bom dia. É, também bom dia aqui, tá certo? Bom dia, Eldi Silva. Eldi, quero mandar uma música, viu, para o meu marido Aldair e os meus amigos, né, Letícia e Luiz, e para o Dico, que está ali, ó, garrado, tirando leite, e para os meus pais Aguinaldo e Iraides, lá em Lagamar. Mona Lisa e Letícia, estamos aqui, ó, varrendo as ruas de São Brás de Minas, mas sempre ligadinhas na Montanhosa FM. Obrigado, viu, por tanta Mona Lisa, e também lá com a gente, lá em São Brás de Minas, tá lá varrendo as ruas, né, também lá Letícia, forte abraço, obrigado aí e bom dia, tá bom? É, daqui a pouquinho atender aqui a dona Aparecida do Saudoso Silvestre, já ela vai mandar aqui uma moda lá pro Serginho, sua família também, ouvindo a programação certinho. O nosso amigo Marcelo Macumba, né, ele diz, Eldi, quero escutar aí a música Vaqueiro Desprezado, ele quer sacanear lá com o Fabinho Meloso, né, então tá bom. Aí ele fala assim, toca aí para nós Vaqueiro Desprezado, manda para o meu amigão Fabinho Meloso, Nildinho, no assentamento Nossa Senhora da Guia, pro Anísio, Mara Vereadora, Caetano Mentiroso, Tião Galinha, e ele disse que hoje tá sem voz, hein? Então valeu, Marcelo, obrigado. 5h53 na sequência, oração da manhã.

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1: 5:59.
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3: Bom dia, querido povo de Deus. Como é que está o seu despertar, o começar dessa semana, nessa segunda-feira? Espero que com entusiasmo. Tristeza não, gente. Alegria. Alegria de começar o dia e poder fazer tudo diferente. Vamos rezar pedindo que Deus ajude na libertação dos vícios, em particular do alcoolismo. Em nome do Pai, do Filho e do Espírito Santo. Amém. Misericordioso Jesus, que tiveste compaixão de todos aqueles que eram apresentados e colocados para serem curados e libertados de espíritos impuros. Nesta manhã, eu me coloco em oração e clamo a vossa misericórdia. Restaurai a vida daqueles que estão aprisionados pelo vício do alcoolismo. Diga o nome. Nosso Senhor Jesus Cristo, que vieste para libertar os cativos, libertai estas pessoas, cujos nomes lembramos, que se encontram no vício, sejam eles quais forem, mas de modo especial, o do alcoolismo. Senhor, Deus de misericórdia, tire os traumas, os registros negativos. Onde essa doença entrou na vida da pessoa, quer seja por herança genética, quer tenha sido por má formação, ó Jesus, amado Jesus, pedimos para que entre na história destas pessoas, desde o momento da concepção até hoje. O teu poder é imenso. Regenere, liberte, santifica-os no teu amor. Senhor, rezamos também pelos familiares que tanto padecem.

0: discernimento, que tenham paciência e que saibam lidar com este problema. Senhor, dá-lhes o Espírito Santo de tal forma que tais pessoas e familiares se sintam motivados e fortalecidos, sempre com a certeza de que são capazes de vencer o vício do álcool. Senhor, que sejam regenerados nos seus fracassos e que a vossa graça os fortaleça na vontade. Não permita, Senhor, que estes teus filhos e filhas sejam derrotados e humilhados pelo vício do álcool, mas que sejam recolocados na vida. Pedimos, Senhor, a libertação dos traumas dos familiares por uma história marcada de profunda dor. Pai nosso, que estais no céu, santificado seja o vosso nome. Venha a nós o vosso reino, seja feita a vossa vontade, assim na terra como no céu. O pão nosso de cada dia nos dai hoje. Perdoai-nos as nossas ofensas, assim como nós perdoamos a quem nos tem ofendido. E não nos deixeis cair em tentação, mas livrai-nos do mal. Amém. O Senhor esteja convosco. Ele está no meio de nós. Que a bênção de Deus fortaleça as famílias e as pessoas na libertação dos vícios. Abençoai a água que será tomada e as fotos de família. Em nome do Pai, do Filho e do Espírito Santo. Amém. Jesus, libertai do alcoolismo. Um bom dia a todos.
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6: Oi, estamos de volta, 6 horas e 7 minutinhos, viu? 6 horas e 7 minutinhos dentro aqui da programação da 93, e você, certinho? Pois é, nós ouvimos a Oração da Manhã com o Padre Reginaldo Manzotti e voltando aqui com a programação da 93, e você, olha, os biscoitos caseiros para o seu dia a dia, olha, não sabe onde buscar, onde comprar, olha gente, então deu uma passadinha ali, ó, na rua Dona, na Praça do Eliseu, Rua Celestial Correia, 172, viu, passadinha ali na réplica da Igrejinha de Nossa Senhora da Lapa. 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Bom dia, 6 horas e 7 minutos.
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0: 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Não perca a hora, já são agora 6 horas e 12 minutinhos, informando aqui o senhor Madruga na programação da 93, viu? Pois é, ainda há pouco o nosso querido Marcelo Macumba xingou, né? Não é que ele xingou, ele falou que o Caetano é mentiroso. Tião Galinha tá aqui pra protestar, fala Tião Galinha.
1: É, eu tenho que estar feio.
0: Tá fácil não, né?
1: Marcelo Macumba falando que o Caetano é mentiroso. Posso o Caetano dar o troco aí, viu? Caetano, depois você manda um modão pra nós aí.
0: É.
1: Não sei se é que eu vou fazer uns pés de vaca ali no Jéssico Rei ali, o pai do Cleio.

0: De novo.
1: Tá certo, na carranca, né? Sai fazer uns pé de vaca lá, então, senhor Galinha. Eita, como é que é? Uns pé de vaca dá em quê? Dá em... Como é que é? É geleia, né? É geleia, não é, Marlu? Os pé de vaca dá geleia, né? Quando você faz uns pé de vaca, então... senhor Galinha vai fazer geleia hoje, né, senhor? Eita, nós, hein? Senhor Galinha, isso é... Falar, cara, o programa é bom, hein? Fazer uma geleia na segunda-feira, hein? Forte abraço, obrigado, senhor Galinha. Bom dia, vamos ver o que vai acontecer aqui com Marcelo Macumba e o Caetano, é isso? Mais ouvinte para falar com a gente, dar os parabéns ao radialista. Fala, Adalto.
2: Oi, Helder, bom dia, meu amigo. Oi, Helder, já corri ali do rádio, essa linha do rádio, precisou aí, emissora de rádio aí, ultimamente fosse o rádio, né? Que seria de nós. E dia do radialista, feliz dia do radialista, meu senhor radialista, muito abençoado por Deus, tá, Helder? Toca a moda boa dos dois meninos aí, pra mim, pra seu amigo, que o rádio monta esse. Feliz dia do rádio pra vocês.
1: Obrigado, viu? Obrigado por tanto, seu Adalto, lá do Pântano, em Coromandel, viu? Parabenizando aí, viu, a todos nós, né, pelo dia do rádio, hoje é dia também do radialista. Obrigado, senhor, forte abraço, bom dia, oi, 6:13.

0: Gine Geno, Paixão que Dói. Nós ouvimos na programação da 93.
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0: 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Te oferece um bom dia, 6h20.
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7: Oi, gente, 6h24, viu? Bom dia, alô, nosso amigão, alô, nosso amigão Zé Pereira, viu? Sua esposa Luzia e o filho Enio Moretti, um bom dia pra vocês aí na comunidade do Indaiazinho, aí ouvindo e curtindo aí, tá certo, o nosso programa, beleza? Olha, bom dia aqui a nossa amiga Aparecida, né, do Silvestre, ela ligou pra nós e diz, Elde, quero pedir a música Rio de Prata, tá certo? Essa música quero oferecer para um casal de muita estima para mim, que é o Serginho e Andréia. Agradecer a eles, viu, pela música que mandaram para mim na semana passada. E para eles e os filhos, viu, Letícia e Caio, né? É, a Letícia, ela disse que foi babá dela, né? E tem ela também muita estima, por sinal, tá? Então, bom dia lá para Letícia, o Caio, a Andréia, o Serginho, tá bom? Aí na fazenda, a dona Aparecida manda aí para eles essa moda, esse modão aqui no nosso programa 6h25.

0: Arreios de Prata, Tião Carreiro e Pardinho no programa de hoje.
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0: 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Oi, 6h29 na programação da Montanhas FM, aqui no oferecimento, tá bom? 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Oi, bom dia, 6h30 agora.
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3: Olha, já são 6h37, segundou, gente. É, não esquecer que hoje é segunda-feira, viu? O fim de semana ficou pra trás, hein? Todo mundo aí arregaçar as mangas e ganhar os cobre, meu povo. 6h37, a galera aí na água quente, viu? Alô, Terezinha, gente fina, bom dia pra você, viu? Também lá o Carlinhos Kisuki e sua família com a gente, né? É, o Célio Careca, a esposa Simone, o Adãozinho, viu? E todos os moradores aí da comunidade de Água Quente, forte abraço, obrigado, bom dia. Tá na montanhesa, é, tá uma beleza. 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

0: 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O programa Sinfonia Sertaneja, 6h38. Tem mais gente para falar com a gente, indicando aqui modão na programação.
1: Bom dia, meu amigo Elcio, beleza? Tranquilo, né? Na paz de Deus, né? Graças a Deus. Pô, quero pedir uma música, aquela a vaquinha. Vou mandar pro Nedino, ali na beira do Rio do Claro ali. Mandar pro Vaguinho, os Macumba. Tchão Galinha, né? Se eu tiver acordado, né? Aí, mandar pro Zé Pereira, pedir Zé Pereira. O Zé Furtado, lá na beira do Renegado. E pro Neto Goiano também.
0: Certo.
1: Mandar pra meus amigos todos. Todos tiradores de leite. Alô, menino. Tchau, obrigado. Aqui é o Caetano, do Moreira.
0: Valeu, Caetano. Bom dia.
2: Bom dia, El. Esse povo amanheceu o dia com uma mentira, hein? Fala comigo. Hoje não é 1º de abril, não, viu, meu amigo?
0: Tá lá acordadinho, tio Galinha, viu? Fica esperto, meu povo. Olha, também com a gente, viu? Forte abraço, obrigado aqui, ouvindo a gente, viu? A Daiane. Alô, Daiane Alves, viu? É, a Daiane Alves da van que transporta aí os alunos para as escolas, viu? Daiane Alves, bom dia para você, bom trabalho, obrigado, viu, por levar o som aí da Montanhas FM, logo bem cedinho, ouvindo aqui o Elzio Silva, 6h40.

0: Histórica música, trio Parada Dura, A Vaquinha, 6h44.
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0: 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Voltamos já já com mais modão, mais música pra você, tá certo? Aqui na programação da
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13: 6h47.

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8: Amizades aniversariando nesta segunda-feira, hoje dia 21. Parabéns, viu, ao Adalto Machado da Silva, Alan Luiz dos Reis, Ana Luísa da Silva Nepomuceno, ao Antônio dos Reis da Fonseca, Arthur Henrique Borges de Lima, alô Delfim da Silva Caixeta, parabéns ao Evantino José da Fonseca, Elci Rodrigues Gomes Silveira, ou Silva, Jordana Maria Cortes Correia, Jovaíra Pereira Xaviera, Jurandira Soares da Silva, Claivera dos Santos Cruz, Letícia Pereira Coelho, Luiz Fernando Faria. Alô, parabéns, viu, a Marceli Aparecida Pereira, a Maria das Graças Vieira Duarte. Alô, Murilo Sérgio José Caixeta. Também parabéns a Nelizane Gonçalves Pereira e ao Victor Alexandre Cordeiro Fialho, né? É o Vitão, né? Ô, Vitão Fialho.

0: Bom dia para você, viu? E aos demais cooperados do Sicoob Credi Vaz, recebendo os parabéns aí, saúde, tudo de bom para vocês.
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0: Olha a hora, já são 6:53 dentro aqui do nosso Sinfonia Sertaneja, viu? É, daqui a pouquinho atender mais ouvintes. É, o Tião Galinha já apareceu, viu, senhor? É, ele tá fazendo os pés de vaca e o Lindomar mandou a foto dele pra cá. Fala, Lindomar.
2: Bom dia, tio. Aí quem tá na área trabalhando hoje, ó. Fala pro Caetano como que levanta é cedo, senhor. Aqui o homem é bruto. Manda uma modona pra nós e uma do Gini Gênesis, se der certo.
0: Tá certo, valeu, Lindomar. Obrigado pela participação. Bom dia, 6:54.

0: Garçom Gino e Gelo, pra fechar aqui mais uma participação, viu, antes aqui do programa eleitoral. Opa, mais um ouvinte, fala comigo.
1: Opa, tudo bem?
0: Tudo.
1: Gostaria de enviar a música As Três Cuiabanas, o meu avô Antenor, lá da Fazenda Salubre. Mandar um abraço forte aí pra ele, felicitações aí pelo aniversário de 80 anos de vida. Deus esteja abençoando ele.
0: Parabéns, Antenor, viu? Obrigado.
1: Vamos pra cima, Rádio Montanha.

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6: Estamos de volta, às 7 horas e 25 minutinhos, ao vivo aqui na Avenida Paracatu, centro de Vazante, com o programa Sinfonia Sertaneja e, é claro, pela Rádio Montanhesa de Vazante, que volta com o seu programa, aqui o seu Sinfonia Sertaneja. 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Oi, 7 horas e 25 minutinhos, viu? 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
6: Oi, então de volta às 7 horas e mais 26 minutinhos. Eu já atender aqui mais ouvintes via áudio. Bom dia ao casal Zé Carlos e Dalva, no Claro de Minas, pedindo aqui com Mococa e Paraíso a música Pedreiros de Deus. E aproveitar, viu? Também emendar ela aí para todos os pedreiros, carpinteiros, encanadores, né? Toda a galera aí da construção civil com a gente. Obrigado pela preferência, forte abraço e ótima semana. 7h27.

0: Na 93, nós ouvimos aí Mococa e Paraíso, Pedreiros de Deus. Eu, pois é, já tem mais modão, mais música pra você aqui no...
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0: O nosso Sinfonia Sertaneja é, moçada, rapaziada, vem aqui no oferecimento do Sicoob Credivaz, beleza? 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Oi, 7h31. 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Oi, 7h32, viu? 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
2: Oi, de volta, 7h38, formando aqui o Madruguinha do nosso programa, o Sinfonia Sertaneja. Hoje é segundona, hein? Pessoal, hoje é dia da árvore, tá? É importante a gente conscientizar, né? Aí a proteção aí, né, do meio ambiente, da natureza, não é verdade? Se você não pode plantar uma árvore, pelo menos não corte uma árvore, tá? Pense nisso. Quem sabe possa fazer a diferença lá na frente, né? Para os seus filhos, para os seus netos, não é verdade? Tá bom? E também hoje é dia, sabe de quem? Do fazendeiro, viu? A vocês, fazendeiros, dá o nosso respeito, dá o nosso muito bom dia, tá? Dr. Romão Gonçalves Dias, né? É, Dr. Marciano Boas de Melo, Benedito Andrade, mandando forte abraço a vocês, fazendeiros, viu? Dando os parabéns aí, viu? Por essa garra que vocês têm, né? E por esse amor que tem aí pela fazenda, né? Pelo meio rural, de continuar aí na fazenda, né? Mandando para cá o nosso alimento, viu? Que Deus abençoe vocês e dê muita proteção, muita saúde, tá? Porque muitas das pessoas, né, uma porcentagem enorme, a maioria hoje, né, nascendo no meio urbano, não conhece como funciona, né, a essência da terra, a essência é do alimento. Então, às vezes, não sabe nem como analisar, às vezes poupar, às vezes como alimentar, saber de onde vem. Então, o fazendeiro sabe muito bem disso, quem nasceu lá sabe, né? Então, vocês, parabéns, que Deus abençoe todo mundo, beleza? Oi, 7h40 aqui, tem mais ouvinte para falar com a gente aqui na manhã desta segunda-feira. Ouço, bom dia.
3: Bom dia, meu irmão. Eu gostaria de ouvir uma música aí com Milionários é Rico, Ancestrais. Quero oferecer para a família Dona Marculina, família Simão Nelés, Joaquim Lanz, família Sobé Dias, Geraldo Iberino, André Gaguim, Zé Maria da Dona Maria Pretinha, Sivalim Bigode de Ouro, Caetano Mais o Vaguinho. Para toda a minha vizinhança aqui no Daiazinho. Aqui é o Zé Pereira, tá na Montanhesa.
2: Tá, beleza. Obrigado, Zé. 7h40.

0: Cleiton e Romário, chuva de bênçãos. Também Milionário e José Rico. E a música Ancestrais, você ouviu, você curtiu aqui na manhã desta segunda-feira.
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0: E também você com a gente na programação da Montanhas FM. 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
1: Olha, já são 7h53, já está por aqui o colega Isaac de Cáutima para comandar para você o Amigos da Manhã, beleza? Nós voltamos às 11 horas no programa Show de Bola e amanhã às 5 horas em mais uma edição do nosso Sinfonia Sertaneja, oferecimento Supermercado Serra Dourada, Sicoob Credivaz, Madeireira Brasil Minas e... da Farmácia Essence. Queremos agradecer a Deus pelo dia de hoje, só pelo hoje, porque através dele sentimos saudades do ontem, claro, esperança na manhã. Tá todo mundo aí, uma ótima semana, muito obrigado. Mais uma vez, bom dia, né? E parabéns aqui ao nosso amigão Vitor, né? O Vitor Alexandre Cordeiro Fialha, o Vitão. Ô, Vitão aí na Lagoinha, para você, parabéns, saúde, Deus te abençoe, beleza? Gilberto e Gilmar, por amor, bom dia, ótima semana. Tá na montanha, tá, beleza?

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2: Sensacional! Mas eu lembro que tá na hora da gente fazer aquela bela e maravilhosa reflexão, não é mesmo? E aí, tudo certo com você? Dia do Radialista. Será que alguém já parabenizou o nosso querido amigo, colega Elton Silva hoje? Então, se você não sabia, hoje é o nosso dia. Dia especial. Por aqueles que te fazem companhia todos os dias. Beleza? Por isso o nosso Medicação para a Alma traz essa mensagem desse dia 21. Exatamente. Eu quero falar para você sobre família. Agosto foi o mês da família, né? E família, se sabe que é lugar de acolhimento. Amai-vos uns aos outros como eu vos amei. Gente, João 15, 12, vai lá na tua palavra. Não deixa ela fechada, não, nem aberta demais, mas abra e leia pelo menos um versículo por dia. Amai-vos uns aos outros como eu vos amei. Por que é que as pessoas não se interam nisso, hein? Brigam por questão política, por exemplo, agora estamos no meio da política. As pessoas, família, irmãos, pai, filho, se brigam. Estão brigando por conta de questão política, por conta disso, daquilo, outro. Bom, e as consequências que vêm depois. Então, família, tô falando para você, tá? A família não precisa ser perfeita para ser um lugar de acolhimento, não é mesmo? Ela precisa aprender a escutar a família, respeitar, a conversar, a perceber quando alguém não está bem. Você já olhou hoje? Sua mãe está bem? Você que é filha,

Você quer filho? Você quer esposa? Esposa? Você, o marido está bem? Você olhou para ele? Sua mulher está bem? O que é que você falou para ela? Falou que ama ela? Olha, por isso eu pergunto, como você está agora? E esteja disposto a ouvir a resposta, viu? Você sabe qual foi o primeiro pensamento que veio na cabeça dessa pessoa aí, ó? Tá na sua frente não, mas tá de lado aí, ó. O que é que eu tô fazendo aqui? Olha o que ela falou no pensamento dela. Eu não tô lendo não, que eu não sou cartomante nem nada não, mas o Espírito Santo me deu de manhã. Desde manhã eu fui até Jesus Cristo e disse, Jesus, me dê um bom dia. E então, você não está vendo agora chorando aí? As pessoas começam a chorar porque ela botou pensamentos negativos na cabeça desde quando ela acordou. O que é que eu estou fazendo aqui? E a pessoa começa a colocar isso na cabeça. Gente, tira isso agora. Esteja disposto a ouvir a resposta. Tá aí, ó. Não transforme toda a conversa em conselho, não, tá? Apenas escute. Às vezes o primeiro gesto de amor é simplesmente permanecer perto, viu? Corra, você tá na fazenda? Venha ver quem tá aqui na rua que tá precisando de você. Você foi quinta-feira pra fazenda e aqui na rua. Aqui, ó. Na cidade de Vazante tem alguém, na cidade de João Pinheiro tem alguém, na cidade de Lagoa Grande tem alguém, na cidade de Lagamar tem alguém. Aonde quer que esse áudio esteja chegando agora, tem alguém precisando de você. Então, às vezes o primeiro gesto de amor é simplesmente permanecer perto. Que nossas casas sejam lugares onde as pessoas possam falar sem medo, viu? Onde possam chorar sem vergonha. Precisa ter vergonha não para chorar não, olha aí, tá vendo você chorando agora? Essas lágrimas são as lágrimas de Cristo, onde passam a pedir ajuda, porque cuidar da família também é cuidar da vida. E para guardar, bota no seu coração e no seu sentimento, na sua mente, que minha casa, fala comigo, que minha casa seja um lugar onde o coração encontre acolhimento, fala. Que minha casa seja um lugar onde o coração encontre acolhimento. Beleza? Lindo, né? Senhor, meu Deus e meu Pai, em nome de Jesus Cristo, abençoa nossas famílias nesta semana e esse dia que estamos começando. Ensina-nos a cuidar dos outros com amor, compreensão. Amém, amém. Que lindo. Você tá doido, rapaz? Que coisa maravilhosa, que mensagem bacana. Por isso que Deus nos propõe coisas extraordinárias para começar uma semana. É a nossa...

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1: Segundona, 21 dia do Radialista. Quem é que vai me parabenizar? Me parabenizando, tá parabenizando os meus colegas. Obrigado, Deus. Obrigado, Deus. Obrigado, obrigado. Obrigado, te amo.
2: Parou para pensar as coisas.

0: família, pelos amigos, de cada um de vocês aqui nessa noite.
1: Obrigado, Deus. Deus.
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8h22 na capital do Zinco. Beleza, um abraço, bom dia, segundona. Dia 21, dia do radialista, né não? É, ué, hoje é dia do radialista. Dia do fazendeiro. Você sabia que hoje é seu dia, fazendeiro? Hoje é dia da árvore, meu amigo. Hoje é dia da árvore. Que lindo, maravilha. Então tá aí, você que protege as árvores. Pra falar em árvores, daqui um pouquinho a gente vai falar da loja do comércio de mudas, que lá tem árvores até então pra fazer sombra. É, ué. Então tá aí a dica, viu? Segura aí. Eu vou falar, eu vou colocar aqui, planeta o quê? Planeta, deixa eu falar aqui, essa música é linda demais, planeta água, pode ser? O planeta azul, pronto, ó.

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2: 8h27, né não? Conferiu aí, 8h27, 8h26, já chegando a 8h27. Pronto, beleza. 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
2: 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Morreu aos 77 anos o médico sanitarista Paulo Roberto Teixeira, um dos pioneiros do enfrentamento HIV e à AIDS no Brasil. Ele morreu no último sábado, dia 19, lá em São Paulo. A causa da morte não foi divulgada. Em 1983, Paulo Teixeira teve à frente da criação em São Paulo da primeira resposta governamental estruturada contra a AIDS no país. Na época, havia muito medo, desinformação e preconceito em relação à doença. Ao longo de mais de 4 décadas de atuação, ele ajudou a construir políticas de prevenção, tratamento e acesso aos medicamentos, sempre defendendo a saúde como um direito. Também comandou o Programa Nacional de HIV e AIDS do Ministério da Saúde e, posteriormente, dirigiu o Programa de HIV e AIDS da Organização Mundial da Saúde. Sua atuação contribuiu para ampliar o acesso ao tratamento e para fortalecer uma resposta brasileira baseada em informação, ciência, prevenção e respeito às pessoas que vivem com HIV. Paulo Roberto Teixeira deixou uma trajetória marcada pela defesa da saúde pública e

0: pelo enfrentamento ao preconceito. Seu trabalho continua presente nas políticas de combate ao HIV e à AIDS aqui no Brasil. Próximo Minuto Notícias, 9h30. 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
9: Muito bem, deixa eu ver um negócio aqui, cadê o pedido da menina aqui, ó, vamos lá, acho que é isso aqui, fala aí, amizade.
10: Meu nome é Gabriela, eu perdi a minha cachorra no caminho entre Vazante e São Brás de Minas, ela pulou do carro e correu, ela é uma Border Collie, o nome dela é Joia, ela, a cor dela é branco, marrom e preto, ela tem um olho

0: azul e o outro olho marrom. Ela é castrada, microchipada, adulta, tem 4 anos de idade.
1: Bom, vamos ajudar a encontrar essa cachorra? Vamos. Desde ontem que a Gabriela aqui, tadinha, tá preocupada, já procuramos as estradas. Ela falou aqui, ó. Já entramos nas fazendas e ainda não encontramos ela. Tá aqui, é porte, eu acredito que seja porte médio, né? Porte médio, porque é Border Collie. E é uma cachorra realmente assim, ó. Vou te contar, muito inteligente, a bem da verdade. Matheus, quando ainda era solteiro, morava lá em casa, quando era casado, ele tinha uma. Ele tinha uma, e a gente tinha o maior respeito e carinho por essa cachorra. E era uma cachorra também. E aí, eu quero só que ela me fale aqui o seguinte: foi daqui da cidade de Vazante, ela percebeu aonde, que tava, acho que era caminhonete, né? Aí a cachorra, muito ativa, pulou, tá certo? Então ela pulou e aí subiu na carreira. Não sabe se ela tentou voltar para Vazante ou se estava vindo ou indo. Como é que é? Ela estava indo para São Brás ou estava voltando? De repente ela encontrou aí uma fazenda, que esteja as pessoas nos ouvindo agora, e pegou essa cachorra, porque aí ela se entrosou com outros cachorros, essa coisa toda, né? Porque tem que procurar, ela deve ter procurado água, procurado alimento. Então, se alguém pegou essa cachorra aí, ela tem um olho marrom e outro azul. Segundo aqui a informação. Ela é castrada, ela tem microchip nela. Rapaz, era para ter no chip, era para ter no chip, tipo assim, um sinal que a pessoa, né? Tipo um radar, tal, como poder localizar, né? Pois é, então tá aqui, rapaz. O nome dela é Joia. Tá com a cachorra que chegou na sua fazenda? Chama ela de Joia para ver se é ela. É preto com branco. Acho que é essa aqui, pela que chacou aqui, deixa eu ver. Não, é tem marrom. Ela é grisalhazinha, guisada, grisalhozinho, tem um branco, preto, marrom. Mas é linda, hein? É linda. Vamos encontrar a cachorra da Gabriela aqui, viu, meu povo? Qualquer dúvida, entra em contato com Gabriela pelo 999-41-9508. 999-41-9508. Daqui de Vazante até em São Brás de Minas e de São Brás para cá. Vamos encontrar. Eu quero chegar 10 horas, antes das 10 horas, e alguém me dá a notícia dessa cachorra aqui. Tá precisando de encontrar a Gabriela. Muito bem. 8h42, vamos encontrar a joia.

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10: Ó, faltam 10 minutos para as 9. Olha o carro velho da banda Eva na época de Ivete Sangalo, ó.

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8: 8h59. Vambora! Um abraço aí para o Marcos Luiz. Tudo de bom, Marcão?
9: Bom do Brasil.
8: Bom, é, bom do Brasil, ó.

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7: Vinde Espírito Santo, vinde Espírito Santo, vinde Espírito Santo. Hoje, segunda-feira, dia do radialista, é o meu dia, é o dia daqueles que trabalham como comunicadores, radialistas. Por isso, clamemos ao alto, vinde Espírito Santo. Enchei os corações dos vossos fiéis e acendei neles o fogo do vosso amor. Enviai o vosso Espírito e tudo será criado e renovareis a face da terra. Oremos, Deus, que instruísse os corações dos vossos

0: nossos fiéis, com a luz do Espírito Santo, fazei que apreciemos retamente todas as coisas segundo o mesmo Espírito e gozemos sempre de suas consolações por Cristo Senhor nosso. Amém. Ontem, quando eu fui à missa, pela manhã, linda missa, maravilha, de buscar a Deus quando o Padre Marcos ali falava da necessidade de buscarmos a Deus. A pessoa quer o milagre, quer a graça, quer isso, aquilo, outro, mas não busca a Deus. Não busca a Deus. Você sabia que hoje teremos um grupo de oração para as famílias? Todos os grupos de orações de nossa comunidade da Renovação Carismática. Eu quero que alguém só me fale onde vai ser. Aqui rapidamente, aqui no WhatsApp aqui. Me fale aí onde vai ser esse grupo de oração hoje. Porque é muito importante para o deleite espiritual do cristão. Basta me dizer: Isaac, vai ser na igreja tal. Ô dona Diva, me fala aí. Você que ela está nesse momento ouvindo a nossa oração. Dona Diva, me diga onde vai ser o grupo de oração. Ah, Sagrada Família. Mas rapaz, foi ligeiro demais aqui a Ilma, viu? Obrigado, Ilma. Obrigado, Ilma. 19 horas, Igreja São Vicente de Paulo. Olha aí. Grupo de oração Sagrada Família. Então, todas os grupos, vamos pedir a Deus. E eu entrego, então, nesse momento, os pedidos.
1: Bom dia, Isaac. Sou a Lúcia Lagoa Grande. Peço oração para mim. Estou em Valberlândia fazer umas ressonâncias.
0: Vá com Deus.
1: Meu Rodrigues, adoro João Miguel Ieda. Para Dona Margarida, mas a Rosalina e todas minhas amigas. Fica com Deus. Tenha um bom dia para você, para o dia do radialista.
0: Muito obrigado. Olha que lindo. Ela lembrou da gente. Maravilha. Que bom que você está lembrando daquele seu amigo. Não pessoalmente, mas aí aquele que está ao lado do rádio. Todos os dias, né? Maravilha, Lúcia. Obrigado, viu? Dona Ivanir Alves, Isaac, bom dia para todos vocês do grupo e das mãos ensanguentadas. Isaac, pela minha vizinha eu quero pedir hoje, é a Juliana, ela foi esfaqueada e está traumatizada. Nossa, que coisa mesmo. Pronto, vamos pedir a Deus, todas as pessoas do grupo, reze pela Juliana, reze pela Juliana, tá certo? Reze por ela. Bom dia, Isaac. Eu peço a Deus, essa semana, que você e todos do grupo tenha uma semana abençoada com sua família também, viu, Isaac? E eu preciso muito de oração, porque essa semana vai ser uma semana de muito trabalho e de muita oração para mim e para minha família. Por isso que eu preciso que você me ajude a alimentar a minha fé cada vez mais. Bem que a fé a gente é da gente, né? Eu vou só citar os nomes porque por conta do horário, viu? Com essas propagandas da política, aí arrocha demais a nossa programação. Dona Maria Matias, essa aqui é a primeira vez, será?
2: Bom dia, Isaac. Aqui é a Maria, de Presidente Olegário. Peço oração para toda a minha família, pela paz no mundo e por todos que estiverem precisando de oração.
0: Muito bem, Dona Maria. Obrigado.
3: Oi, Isaac, bom dia, tudo bem? Aqui é Jacinto de Lagoa Grande, eu peço oração para mim, minha irmã Maria Socorro, para toda a minha família e para você, sua família.
0: Obrigado.

0: Obrigado, minha amiga. A Luzimar Barbosa, para o Gilson, que tá aí de volta, né, Luzimar Barbosa? Mais tarde eu passo aí para ver o Gilson. Eu peço a Deus pela vida do Gilson, pela vida da família dele, pela vida do Chico Oropa também. E para Sandra, que é sua filha, e os filhos. Eu peço a Deus pela Maria Helena, lá de Riacho. E eu peço a Deus agora para que uma alma boa mesmo, em nome de Jesus, possa dar notícia. Sabe de quem? Da notícia da Joia. Joia é uma cachorrinha que pulou do carro e está sumida. Foi sábado, se eu não estou enganado. Alguém da fazenda, alguém da cidade que está com a cachorrinha, ela pertence a Gabriela. Gabriela mora aqui em Vazante. E é proprietária da cachorra. E eu peço a Deus que olhe por essa pessoa que acolheu a cachorrinha da Gabriela. Vamos pedir pelas mãos ensanguentadas também para Dona Juvecina do Vazamó, Dona Generina, Dona Salvina Pereira, eita, Dona Salvina, Dona Sebastiana, não é mesmo? Quem mais? O seu Nilo. Pode esquecer do Nilo não, né, Nilo? A Maria Aparecida, lá de Lagoa Grande. Fala aí, amiga.
1: Oi, Isaac, bom dia, tudo bem?
0: Tudo.
1: Isaac, gostaria de pedir oração para mim e para minha família. Eu sou Aparecida de Vazante.
0: Ah, de Vazante. Porque aqui está do lado... Aqui está do lado de... Como é que é?
2: Bom dia, Isaac, Irani Bebedouro. Isaac, gostaria de colocar minha família em oração da mão ensanguentada de Jesus por você e sua família, né? Também por hoje, que é o dia do radialista, né?
0: É verdade. Muito
2: Deus abençoe vocês aí da rádio, né? Todo mundo que trabalha na rádio aí, viu? Por todas as pessoas que tinham precisando de orar.
0: De oração, né? Tá certo. Cortou o áudio dela ali. Fala, Maria de Fátima.
3: Bom dia. Bom dia. É, Fátima. Bom dia pro dia
0: do
3: radialista.
0: Do radialista.
3: Na rádio, quando eu vou falar.
0: Tá bom, filha, tá bom, filha. Deus sabe. Vamos para a oração. Em nome do Pai, reze comigo com fé, do Filho e do Espírito Santo. Reze para o padre da sua paróquia. Eu vou rezar para o meu pároco, administrador da nossa paróquia, Padre Luiz Guilherme. Vou rezar para o Monsenhor Augusto, para o Padre Marcos e todos os padres que você quer bem. Eu vou rezar até pelo Padre Rony. Faz tempo que eu não converso com o Padre Rony. Também são as tarefas. Eu acredito que está até em festa uma das suas comunidades lá em João Pinheiro, comunidade Nossa Senhora Aparecida. Reze. Reze pelo padre da sua paróquia. Reze pelo padre da sua cidade. Eles precisam. Cura-me, Senhor Jesus, coloca tuas mãos benditas, ensanguentadas, chagadas e abertas sobre mim neste momento. Sinto-me completamente sem forças para prosseguir carregando as minhas cruzes. Preciso que a força e o poder de tuas mãos que suportaram a mais profunda dor ao serem pregadas na cruz. Reerga-me, cura-me, salva-me, liberta-me. Senhor, eu não peço somente por mim, mas também por todas essas pessoas que eu citei, especialmente para minha filha Maiara. Sim, Senhor, nós precisamos, eu, ela e todos nós, desesperadamente de cura física e espiritual e restauração da saúde mental, através do toque consolador de tuas mãos ensanguentadas, infinitamente poderosas. Eu reconheço, apesar de toda a minha limitação e da infinidade dos meus pecados, que és Deus, onipotente e misericordioso para agir e realizar o impossível. Com fé, gratidão e esperança eu posso dizer agora. Repete. Mãos ensanguentadas de Jesus, mãos feridas lá na cruz, vem tocar em mim, Vem, Senhor Jesus!

Tocou em mim, Pai nosso que estás nos céus. Santificado seja o vosso nome, venha a nós o vosso reino. Seja feita a vossa vontade, assim na terra como no céu. O pão nosso de cada dia nos dai hoje. Perdoai-nos as nossas ofensas, assim como nós perdoamos a quem nos tem ofendido. E não os deixeis cair em tentação, mas livrai-nos do mal. Amém. Amém. Amém.

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0: E lá na região do Carrapato, em diante, como é que chama? Matinha, né? Pois é, rapaz, é lá mesmo. Deixa eu ver aqui. Parabéns e felicidades para um tantão de gente que está aniversariando hoje. São 9h20. Quem está aniversariando? Olha aqui a listinha dos nossos amigos da internet. Nelisane Pereira, ei, lá na rua São Vicente, um abraço para ela, um cheiro, mulher, parabéns, viu? Sara Souza Monteiro, Meire Gomes, Gabriela Cacheta. Uai, será que é a menina do cachorro, a Gabriela, que está aniversariando hoje? Essa é bem capaz de ser, viu? Pelo jeito aqui da foto parece. E, ó, seria um grande presente. Saiu uma boa notícia, né? Que foi encontrado. Então me ajude a encontrar a cachorrinha com o nome de Joia da Gabriela, que ela pulou do carro daqui lá para São Brás. Eles só perceberam depois. Aí a cachorra pulou, deve ter pulado num momento, né? Se não machucou e tá aí em alguma fazenda daqui para São Brás. Portanto, se alguém viu ou está com a cachorrinha, entre em contato com a gente, tá bom? Ismar Fernandes, Jordana Cortes, Marcele Pereira, César Ezequiel, ex-vereador César Ezequiel, está aniversariando hoje. Ana Paula de Assis, Bianca Oliveira, Tamires Santos, é a Tamires do salão? Deixa eu ver. Vitória Giovana Machado, Paula Cruz, Eleusa Silva e Alves Antônio. Ei, goleirão Alves! Está aniversariando o genro do Milton Teixeira. É isso aí. Parabéns. Agora, Tamir, deixa eu ver se é a Tamir do salão. Uai, nela não, hein? Tamires Santos. É outra Tamires. De qualquer maneira, parabéns para quem está aniversariando dessa lista.
1: Parabéns, parabéns, parabéns pra você.
0: Parabéns para você!
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4: 9h22.
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2: Oi, 9h27.
3: Bom dia, Isaac, aqui é a Beatriz, mandando mensagem para desejar a vocês muitas felicidades, que vocês sejam muito felizes, dar parabéns, né, pelos radialistas e principalmente para vocês aí da Rádio Montanhesa. Um abraço e fique com Deus.
2: Obrigado, minha amiga, olha... Uma hora e outra, um ouvinte lembra que a gente é parceirão aqui, né?
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1: Às 9:30. 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

0: Atenção, aposentados, pensionistas e beneficiários do INSS. Quem comparecer para votar nas eleições de outubro não precisará fazer uma nova prova de vida neste ano. Isso porque o INSS vai cruzar automaticamente as informações da Justiça Eleitoral com os dados dos beneficiários. Na prática, o simples comparecimento às urnas será utilizado como uma forma de confirmar que a pessoa está viva e continua apta a receber o benefício. A medida alcança cerca de 40 milhões de beneficiários, entre aposentados, pensionistas e pessoas que recebem benefícios assistenciais. O primeiro turno das eleições acontece dia 4 de outubro, onde houver segundo turno, a votação será no próximo, da próxima semana, ou seja, duas semanas depois, dia 25, três semanas, a bem na verdade. E atenção, a prova de vida já não exige, como regra, o comparecimento presencial ao banco. O INSS utiliza diferentes bases de dados para fazer essa confirmação automaticamente. Portanto, para quem recebe benefício do INSS, votar nas eleições também poderá servir como prova de vida. Próximo Minuto Notícias, 13h30. 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
8: Pula pra cá, ó. 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Sucesso garantido aqui, ó.

0: Meu Deus do céu. Prega aí.
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2: 9:48.

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7: É só pra dizer que o Dia do Radialista, oficialmente é em novembro, tá? Mas emocionalmente aqui em setembro, porque foi mudada a data, aquela coisa toda e tal, era comemorado todo dia 21 de setembro, é a primeira data. Depois, aí mudaram a lei, colocaram a data para 13 de novembro, se eu não estou enganado, que é o dia do aniversário de Luiz Gonzaga. Pois é, negócio assim. De qualquer maneira, está aí a dica aqui do nosso programa para o dia de hoje, viu? Pois é, mas a gente lembra essa data porque está em todo o calendário do dia, né? Todo calendário, então é dia do radialista e dia do fazendeiro. Então você que é amigo fazendeiro, além do dia da árvore, hoje especialmente dia da árvore, tá? Gente, estamos chegando ao final do nosso programa, mas antes eu quero parabenizar algumas pessoas. Vamos lá.
8: Bom dia, Isaac.
7: Bom dia.
8: Eu gostaria que você oferecesse uma música para minha irmã, Maria Aparecida Cândida. Hoje é o aniversário dela. E desejar para ela tudo de bom, que Jesus dê muita saúde para ela, muita felicidade. Que eu amo muito ela, tá?
7: Tá certo.
8: E a música pode ser Dó de Mim com o Guilherme Silva. Tá bom?
7: Tem obrigada. Dó de mim.
8: Que tá Terezinha bom. Cândido. Ela... Aproveita a oportunidade de desejar a você e seus colegas de profissão parabéns pelo dia de vocês e parabéns também pela bela comunicação.
7: Muito obrigado, minha amiga. Eita, eu vou ficar devendo essa música sua aí, viu? Tá certo? Vamos lá, quem mais? O Rafaelzão aqui, ó.
9: Você tá, meu amigo? Manda uma música pra nós aqui, né? Tecnopresa aqui, tu, seus amigos aqui, eu, seus companheiros. Manda a música aí, Dormir na Praça.
7: Dormir na Praça, hein? Pronto, Dormir na Praça. É boa. Dormir na Praça. Será que ele já dormiu na praça, o Rafaelzão? O Rafaelzão é duro na queda, viu? Quem que é mesmo? Quem é o... Bom, vamos aqui com outro pedido... Pra não ficar ninguém sem, né? Bom dia, Isaac. Gostaria de oferecer a programação de hoje para minha mãe, que está aniversariando hoje, a Maria Aparecida Cândida. Desejo a ela 1 milhão de beijos. Eita, coisa boa. Tatiane Monteiro, viu? Tati, um cheiro para você e pra mamãe. E pra mamãe também, viu? Tá certo? Que mais? Um abraço aqui pra dona Maria Helena. Um abraço pra ela, pra Irani, lá na Fazenda Bebedouro. E um salve aqui para dona Rosimeire lá de Lagamar. E um salve também para, cadê? Ronan Costa, o homem da jardinagem. Ele só faz serviço em 3 lugares, quer ver? Que ele tá ali pelo lado do Serginho, quer ver, ó?
10: Bom dia, Isaac. Bom, o Isaac manda música para nós aqui na Tecnopresa.
7: Ah, na Tecnopresa.
10: Manda música para todo mundo da Tecnopresa, no Laticínio.

0: mandar uma música para o nosso presidente do sindicato, Serginho Doneda, para todo mundo lá no Lava Jato, Renato. Tá na montanhesa, tá uma beleza. Manda aquela música para nós, Chapeludo.
1: Chapeludo.
0: E oferecer para todo mundo de Vazante. Isaac, sua programação tá ótima, continua assim.
1: Valeu, meu brother.
0: Deseja um bom dia a todo mundo de Vazante. Isaac. Um abração.
1: É o homem da jardinagem. É o que dá assistência também aqui à nossa Rádio Montanhesa. Muito bem. Bom dia, minha amiga.
2: Bom dia, Isaac, que é Edir, aqui de São Brás. Gostaria de dedicar uma música pro meu sobrinho afilhado, Haile Gutenberg, que tá fazendo mais umas primaveras hoje. E dizer para ele que eu amo muito ele. Toda a felicidade do mundo para ele hoje e sempre.
1: Muito tchau, bem, obrigado. Um abraço também para Dona Maria América de Lagamar. Você não tá falando mais meu nome, Isaac? Tô. É de Lagamar, Dona Maria América, é uma pessoa ótima, que bom, viu? E ao Nilo, é o povo que fica todos os dias. As músicas seguintes, ó. Vem aí o padre Reginaldo Manzotti.

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0: mais.
1: Louvado seja nosso Senhor Jesus Cristo. Para sempre seja louvado. Como é que foi seu final de semana? Espero que tenha sido maravilhoso, certamente com a missa. Semana com a graça de Deus. Saúdo a todos. Hoje é hoje, o início da festa das Santas Chagas. Daqui a pouco, às 11h30 da manhã, você é convidado, todo o Brasil, a celebrar conosco. Pela TV Evangelizar, pelos aplicativos, YouTube Padre Manzotti. Toca os carrilhões, sacristão. Hoje é o início da festa das Santas Chagas, às 11h30. Querido povo de Deus, nós estamos em plena novena de São Pio de Pietreutina, sétimo dia, pedindo, São Pio de Pietreutina, rogai por nós. E hoje celebramos também São Mateus, apóstolo evangelista. Tudo isso na experiência de Deus. E quero saudar a todos, a partir da Rádio Evangelizar, de onde tudo começa. As rádios irmãs cujos nomes cito neste momento.
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1: Sinal digital em todo o país, em várias cidades, canal aberto. Pelo YouTube Padre Manzotti Oficial e pelos aplicativos da Associação Evangelizar é Preciso e todas as plataformas digitais. Eu repito, hoje, às 11h30, missa de abertura da festa das Santas Chagas. Você acompanha pela TV, rádio, aplicativos. Você acompanha e interage pelo YouTube Padre Manzotti Oficial. Filhos queridos, juntos estamos reunidos nesta segunda-feira, em nome do Pai, do Filho e do Espírito Santo. Amém. Naquele tempo, Jesus viu um homem chamado Mateus sentado na coletoria de impostos e disse-lhe: segue-me. Ele se levantou e seguiu a Jesus. Enquanto Jesus estava à mesa em casa de Mateus, vieram muitos cobradores de impostos e pecadores e sentaram-se à mesa com Jesus e seus discípulos. Alguns fariseus viram isso e perguntaram aos discípulos: por que vosso mestre come com os cobradores de impostos e pecadores? Jesus ouviu a pergunta e respondeu: aquele que tem saúde não precisa de médico, mas sim o doente. Aprendei, pois, o que se quer. Quero misericórdia e não sacrifício.

De fato, eu não vim para chamar os justos, mas os pecadores. Hoje, celebramos o evangelista apóstolo São Mateus. Ele era cobrador de impostos e sabemos que era odiado pela população, porque, segundo eles, tinham se vendido para o Império Romano e, além de cobrar impostos por Roma, não eram honestos na cobrança de impostos. Por isso, eram tidos como grandes pecadores. Mas nosso Senhor, Jesus Cristo, consegue ver além da aparência, olhando para Mateus, ou, como em outro texto, Levi, ele o chama e prontamente ele o segue. Ele não para, não se demora para fechar o cofre, nem para rever as contas do caderno das anotações. O texto diz que levantou e seguiu a Jesus. Feliz pelo convite, porque encontrou o Salvador. E tendo encontrado o Senhor, percebeu que era um tesouro muito maior do que aquele que ele tinha em posse. Vai para casa e faz um grande jantar para Jesus, para os apóstolos, mas também para os seus então amigos, amigos de função, outros cobradores de impostos. Jesus não se dá de arrogado, não se levanta, não vai embora, ele fica, ora. A mensagem de Jesus, o apelo de Jesus é exatamente para todos, para todos. E daí que escutamos esta frase, que é lapidar. Aprendei, pois, o que significa quero misericórdia e não sacrifício. Escutemos o que o Senhor diz. Aqueles que têm saúde não precisam de médico, mas sim os doentes. Então nos coloquemos na presença do Senhor e digamos: eu sou doente, tu és o médico. Eu sou um necessitado e tu és a misericórdia. Senhor Jesus, amado Jesus, hoje nós começamos a festa das Santas Chagas e, diante do convite a Mateus, a Levi, chama-nos, Senhor. Senhor Deus, hoje nós começamos uma semana de intensa oração. Então escute o meu apelo. E hoje eu te pergunto agora, qual será a tua intenção para a festa das Santas Chagas deste ano? Eu repito, qual será a sua intenção neste ano? Não só hoje, mas que iremos rezar durante toda a semana aqui no Experiência de Deus, na missa que todos os dias teremos. Queremos pedir, Jesus, pelas tuas santas chagas dolorosas e gloriosas. Atendei-me, Senhor. Não porque eu mereço, mas porque sois um Deus verdadeiro. Eu creio, Senhor. Eu confio, Senhor. Então pense bem. Escolha a intenção. Peça grande. Estamos na novena de São Pio de Pietrelcina. Peça grande. Para que depois você possa dizer obrigado, Senhor. Porque na festa das Santas Chagas deste ano de 2026, eu recebi esta graça. Eu creio no Deus do impossível. Eu creio no Deus que tudo pode. Filho, vai no teu interior. Quais são as suas necessidades pessoais, doenças, enfermidades? Quais são os seus problemas familiares que está enfrentando? Se possível, escreva num papel para que não esqueça. Coloque diante do Senhor, Jesus das Santas Chagas. Eu confio, eu espero. Eterno Pai, eu vos ofereço Santas Chagas de nosso Senhor.

0: Senhor Jesus Cristo para curar as de nossas almas. Qual será a sua intenção a partir de hoje? Pense bem, reflita. Eu volto já, volte comigo.
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2: 10 e 10.
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Hoje, dia 21 a dia 27, nós estamos na semana da Festa das Santas Chagas. Todos os dias nós teremos atividades externas na rua lateral do Santuário de Nossa Senhora de Guadalupe. Prestigie! Lembrando que hoje, às 11h30, temos a missa de abertura, a noite de louvor com o Padre Rodrigo, Tony Alisson. Terça-feira, amanhã, Santa Missa às 11h30, às 19h, encontro com os líderes mensageiros das Capelinhas de Jesus das Santas Chagas, presencial no estúdio Jesus das Santas Chagas e também pela TV YouTube Padre Manzotti. Amanhã transmitiremos. Quarta-feira, 11h30, Missa Solene, São Pio de Pietreutina. Às 15h30, com público, gravação do Rede Vida Evangeliza com Taeme. Às 19h, show Padre Ezequiel Dalpozo, quinta-feira, 11h30, primeiro dia do trido em honra a Jesus das Santas Chagas.

0: Vagas, depois missa alternativa às 4 horas que eu presido, às 5:30, às 19 horas, bênção com o Santíssimo Sacramento, sexta-feira, 11:30, segundo dia do Tríduo, às 19 horas, show com o Padre Reginaldo Manzotti dentro do santuário, sábado, às 11:30, terceiro dia do Tríduo, às 18 horas, atenção, sábado, às 18 horas, Santa Missa, e depois nós saímos em procissão com a Via Sacra encenada. Tragam velas. É a grande procissão cheia de curas, milagres e prodígios, onde nós vamos meditando as chagas dolorosas com a encenação da Via Sacra pelas ruas de Curitiba. Venha Curitiba, região metropolitana. Venha povo de Deus. Domingo, missa às 8 pela TV, 9 e 11. E às 18 horas, missa de encerramento com a coroação da imagem de Jesus das Santas Chagas. Portanto, hoje, daqui a pouco, abertura da festa das Santas Chagas. Filha de Deus, que a paz de Jesus esteja com você.
1: Amém, Padre. Bom dia. Sua bênção.
0: Deus abençoe, filha de Deus. De onde você fala?
1: Eu estou falando de algum lugar do Brasil.
0: Pois não, filha. Então, você está pedindo anonimato. O que está acontecendo?
1: Então, eu estou ligando para pedir uma oração e um aconselhamento.
0: Então, que o Divino Espírito Santo nos ilumine, pois não.
1: Amém. Eu convivo com um homem há 13 anos. E há 2 anos eu descobri uma traição. Eu tenho um filho de 6 anos. Não sou casada, nem no civil, nem na igreja. E eu descobri essa traição dele há 2 anos. Ele com um caso com uma amiga do trabalho, uma colega do trabalho. E dessa traição vem um filho, que está agora com 9 meses. Eu tenho um de 6 anos. E ele, a semana passada, veio conversar comigo a respeito da criança, que queria ficar tudo claro, que não queria esconder nada de mim. Só que assim, eu já estou no meu limite, eu já estou a ponto de me separar, eu não estou aguentando mais. Entendeu? Essa situação, eu fui aceitando, mas eu estou ao ponto que eu não estou aguentando mais.
0: Compreendo a sua angústia, entendo a sua partilha, porém, há que se distinguir algumas coisas. Ele chegou para você e disse, vamos colocar as claras.
1: Sim.
0: O que ele colocou as claras? A traição? Você já sabia.
1: Já sabia, a respeito da criança, porque
0: então,
1: eu falei...
0: Então, espera, como que você lidou com a traição?
1: Como eu lidei, padre, eu não aceitei, mas
0: continuou junto.
1: Mas continuei junto, eu queria me separar, aí eu tento sair de casa, só que ele não quer se separar de mim, ele disse que não quer se separar de mim, que reconhece o erro dele, que não era para ter acontecido, mas que aconteceu, e se aconteceu, agora com o filho não tem mais... O que voltar, né? Não tem mais como voltar atrás, porque o que foi feito já foi feito, né?
0: Só que até não, então... Não faz sentido. Porque, veja, você está colocando, e você, o que você esperaria? O que você quer que ele faça? Porque, veja, houve a traição... E de alguma forma você decidiu ficar junto. Porque apareceu um filho, então agora você não quer mais. Mas você gostaria que ele negasse o filho? Que ele não fosse um pai? Ele tem obrigações, não estou dizendo afeto com a mãe da criança. Mas obrigações como pai, ele não pode, é crime se ele abandonar. O que você espera?
1: Não, que ele tivesse as obrigações como que ele tem. Ele está tendo a obrigação como pai. Só que o que eu não estou aceitando é o vínculo, entendeu? É o vínculo. E como esse vínculo vai ser para a vida toda, eu não vou suportar.
0: Então você já tomou a decisão.
1: Sábado eu saí de casa. conversei com ele, que não dá mais, que não dá mais. Aí ele, vamos tentar, vamos tentar.

0: Mas eu não estou aguentando mais, Pato. Eu não estou aguentando mais.
1: Veja, 13 anos e não caminhou para um casamento. Um fim.
0: Então,
1: 13 anos.
0: porque ele já foi casado na igreja. Eu não. Ele
1: Certo.
0: quis casar no civil. A gente até ia casar, só que teve alguns motivos financeiros, aí não deu para casar, e foi adiando, foi agora. Quando ele começou a me trair, depois ele veio falar de casamento de novo, só que eu não quero mais.
1: Pois bem,
0: Eu não quero.
1: não é hora para casar. Realmente não é hora. O casamento não vai sustentar isso.
0: Isso.
1: Filha, você tem que realmente colocar na balança. Não coloque o peso sobre o filho. A criança é inocente. A criança é inocente. Acredite nisso. A questão é, teu marido te traiu. Se você é capaz de perdoar, se você é capaz de aceitar que ele tenha esta presença com o filho e não com a mulher, ou se você percebe que não vai suportar, siga seu caminho e faça as coisas direito. Siga seu caminho se você percebe que não dá mais. Por quê? Porque só vai dar certo se houver perdão. Se você estiver disposta a perdoá-lo. Mas você mesmo está dizendo que vai ter sempre um fantasma entre vocês.
0: Isso. Tem.
1: Exato.
0: Tem. Porque até então eu pensei que eu ia aqui. Eu tentei, né? Eu tentei. Só que eu tô vendo que não vai dar certo. Não vai, porque eu não acredito mais nele, por mais que ele não esteja mentindo, só que eu não acredito. Não tem mais confiança, como eu disse a ele sábado. Não tem mais confiança. Você pode estar falando a verdade, só que eu não acredito. Eu não
1: Então, filha,
0: acredito. Entendeu? E assim eu fico me sentindo humilhada, eu fico me
1: não
0: sentindo,
1: sou eu,
0: sei lá, um monte de coisa.
1: não sou eu que vou decidir por você, mas me parece que você já tem uma decisão no coração.
0: Tenho.
1: Então, só que eu vou lhe dizer, não saia desse relacionamento para um outro imediatamente. Você tem uma filha ou
0: Um
1: um
0: filho.
1: filho. Você tem que primeiro curar esta ferida da traição. Você tem que pedir a Deus que constitua uma família, que você quer constituir uma família diante de Deus. E só se relacione se for neste propósito. Que Deus a ilumine. Que Deus lhe dê o discernimento. Mas quando tomar a decisão, tome de uma vez e não fica nesse vai e volta. Quando for para ser, tem que ser de vez. Eu volto já, volte comigo.
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0: Nós continuamos a quaresma de São Miguel. E se você fez, que bom. Se não fez, depois do programa, antes da missa às 11h30, faça a quaresma de São Miguel. E hoje é rezar por todos nós que estamos inquietos, impacientes em esperar o tempo de Deus. Por que eu coloquei este tema? Porque muitas e muitas vezes nós queremos que Deus siga o nosso relógio, mas o relógio de Deus é outro. Você se encontra irritado, impaciente de esperar a vontade de Deus? Hoje é o tema. Reze, pedindo que São Miguel Arcanjo combata por nós e que possamos proclamar: a minha hora vai chegar, Senhor. No teu tempo, a minha hora vai chegar. YouTube Padre Manzotti, faça isto. Segundo, antes da leitura orante, hoje eu começo Elias. Toca a corneta, sacristão. Você vai pegando 1 Reis, capítulo 18, capítulo 16, versículo 27. Antes de ir na leitura orante, eu quero dizer mais do que nunca que você tem um lugar no nosso coração, ainda mais nesta festa das Santas Chagas. Então, se você quer que a sua intenção esteja na festa das Santas Chagas, que começa daqui a poucos minutos, eu diria até assim, a poucos minutos, corra mandar suas intenções. Faça a sua intenção através do QR Code, pegue o teu celular, direcione a câmera do celular no QR Code da tela e mande a sua intenção para a festa das Santas Chagas. Você prefere falar com nossos atendentes? Eles estão de prontidão, com equipe reforçada, para receber 0800-410-6060. É a melhor forma, ainda é tempo de mandar a sua intenção para a festa das Santas Chagas. 0800-410-6060. Fala com os nossos atendentes. Não quer perder nada? Mande um WhatsApp agora, um simples WhatsApp com a sua intenção. 41-3221-6060. Acredite, nós temos um lugar no nosso coração por você. Confie sua oração à obra evangelizar é preciso. Aqui tem um lugar no nosso coração. Queremos rezar com você e por você. Corra, manda sua intenção. Bíblia aberta, cartilha de oração.
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0: Primeiro Reis.

capítulo 16, versículo 29 a 17:6. Vamos lá. 16:29. No ano 38 do reinado de Asa em Judá, Acabe. Quem era o rei? Acabe. Grava este nome. Filho de Omri, se tornou rei de Israel e governou por 28 anos em Samaria. Versículo 30, atenção, escute. Ele pecou contra o Senhor Deus, mais do que qualquer um dos que haviam sido reis antes dele. Ele pecou. Não se contentando em pecar, como o rei Jeroboão, Acabe fez pior, casou com Jezabel, filha de Etbal, rei de Sidom. E agora vem o ponto, adorou o deus Baal. Resumindo, eu preciso puxar de novo. Acabe reinou por muito tempo em Israel. Ele pecou contra o Senhor mais que todos os outros. Além de pecar, diz o texto, ele se casou com Jezabel, uma pagã, e começou a adorar um deus pagão chamado Baal. Acabe construiu um templo para Baal em Samaria e fez para ele um altar e o colocou no templo. Veja tamanho pecado e tamanha idolatria. Perguntemo-nos já, quais são os altares que nós levantamos na nossa vida? Quais são os deuses que adoramos hoje, falsos deuses? Dinheiro, poder, glória. 33, levantou também um poste da deusa Aserá, e assim fez coisas para deixar o Senhor Deus irado de todos os reis de Israel haviam feito antes dele, durante o reinado de Acabe. Eliel, que era de Betel, construiu a cidade de Jericó, reconstruiu a cidade de Jericó, e como o Senhor tinha dito por meio de Josué, filho de Num, quando colocou os alicerces de Jericó, e perdeu o seu filho mais novo quando colocou os portões. 17, versículo 1. Este é o contexto de Israel, um rei pecador idólatra. Versículo 1. Um profeta chamado Elias. 17, versículo 1. De Tisbé, da região de Gileade, disse ao rei Acabe: em nome do Senhor, o Deus vivo de Israel, em nome do Senhor Javé, o Deus vivo de Israel, a quem sou servo, diga ao Senhor que não vai cair orvalho nem chuva durante os próximos anos, até que eu diga para cair o orvalho e chuva de novo. Então o Senhor Deus disse a Elias: saia daqui, vai para o leste e se esconda perto do riacho do Querite, ao leste do rio Jordão. Você terá água do riacho para beber. Eu mandei que os corvos levem comida para você ali. Elias, o profeta, estamos no profetismo, obedeceu a ordem do Senhor e foi e ficou morando perto do riacho do Querite. Ele bebia água do riacho, e os corvos vinham trazer pão e carne todas as manhãs e todas as tardes. Mas algum tempo depois o riacho secou por falta de chuva. Palavra do Senhor. Graças a Deus. Paro por aqui, porque nós estamos introduzindo o profeta Elias. O contexto, você espero que tenha entendido. Estamos falando de Acabe, que era pecador, fez coisas horríveis e fez o pior de tudo. Começou a adorar a Baal. Este deus Baal era adorado, esse falso deus, o culto, uma divindade associada à fertilidade.

0: associada à chuva, à produção agrícola. Acabe constrói um templo e faz-lhe culto. Veja por que Deus manda a seca. Raciocine comigo. Se Baal fosse Deus verdadeiro, Israel teria grande fertilidade, constantes chuvas e teria grande produção agrícola. Ora, Javé é maior e é o Deus verdadeiro. Por isso a seca mostra que Baal é um Deus falso, que não é um Deus verdadeiro, que quem é o Deus de Israel é Javé. Por isso a seca é para desmascarar esta idolatria. A seca é uma manifestação de Deus dizendo: aqui eu sou o Senhor. Nós vamos para o intervalo e voltamos rezando. Quais são as idolatrias de hoje? Quais são os pecados que bradam aos céus hoje? Eu volto já, volte comigo.
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2: 10:36.
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0: diz primeiro, antes de anunciar a seca: Deus, o Deus de Israel, está vivo e eu sou servo. Escute esta palavra e acredite que o Senhor Deus está perto de você e de mim. No momento histórico que vivemos, difícil, com guerras, incansáveis, mortes de inocentes, na realidade que vivemos hoje no Brasil, o Senhor está conosco. Segundo ponto, o profeta fiel à palavra enfrenta a idolatria. Mas terceiro ponto, ele mesmo, o profeta, tem que confiar no Senhor. Quando diz: Elias, vai ao Carite, eu te sustentarei. Eu mandei que os corvos levem comida para você ali. Eu e você somos chamados a confiar no Senhor nos tempos difíceis. Vai, segue, eu te sustentarei. Eu mandei que os anjos te protejam. Você não está sozinho. Você está num momento difícil, mas eu estarei ao seu lado. Eu mandarei algo impossível aos olhos humanos: os corvos levarem comida para você. Ele teve também que acreditar na providência divina. Que eu e você acreditemos neste Deus que é providente, este Deus que não nos abandona. Amém. Esta foi a leitura orante de hoje, início do profeta Elias. Antes de continuar, quero saudar a todos que já estão no Santuário de Nossa Senhora de Guadalupe, Jesus das Santas Chagas. Minha saudação a todos vocês que estão sentados e estão acompanhando o Experiência de Deus. E isso se dará durante toda a semana. Minha saudação ao povo querido. Alegria, daqui a pouco estamos juntos para a abertura da Santa Missa. Deus abençoe. Acenem ali. Acenem. Louvado seja Deus. A festa já começou. As intercessões já começaram. Catiúcia, falei certo o seu nome? Bom dia.
1: Bom dia, padre. Sua bênção.
0: Deus abençoe. Falei certo o seu nome?
1: Falou sim, padre.
0: Seja bem-vinda. De onde você fala?
1: Nós somos de Toledo, mas agora estamos em Curitiba, no Hospital Pequeno Príncipe.
0: Tá certo. Então, minha saudação a Toledo, a você que está no Pequeno Príncipe e a todos que possam estar neste momento num hospital. E o que te leva a estar no Pequeno Príncipe agora?
1: É, hoje à tarde, meu bebê de 9 meses passa uma cirurgia no coração.
0: Certo.
1: O Pedro Augusto, ele nasceu no dia 12 de dezembro, no dia de Nossa Senhora de Guadalupe.
0: Certo.
1: Com síndrome de Down.
0: Certo.
1: Então, é necessária essa cirurgia do coração para que ele fique bem e restabeleça sua saúde.
0: Tá certo, filho. Enquanto milhares de pessoas tentavam ligar, foi providência divina você, estando no hospital, poder falar. Na abertura da festa das Santas Chagas, o Pedro Augusto, que nasceu no dia de Nossa Senhora de Guadalupe, 12 de dezembro, e hoje à tarde a cirurgia dele. Você pode ter certeza que eu rezarei na missa das 11h30, no Oremos, eu colocarei o nome do Pedro Augusto, e todos nós rezaremos por ele e por vocês neste momento difícil.
1: Obrigada, padre. Você pode rezar comigo?
0: Então vamos juntos. Senhor Jesus.
1: Senhor Jesus. Pelas tuas santas chagas. Dolorosas e gloriosas.
0: Eu peço pelo meu filho Pedro Augusto. Na cirurgia que vai fazer. Conduza os médicos. Com sabedoria. Seja feita a tua vontade, Senhor.

0: vontade, Senhor.
1: Mas basta uma gota do teu sangue.
0: Mas basta uma gota do seu sangue.
1: E meu filho ficará curado.
0: E meu filho ficará curado.
1: Senhor Jesus, nós rezamos pelo Pedro Augusto, mas rezamos por todos. E hoje, essa mãe que está dentro de um hospital, assim também outras pessoas estão nas enfermarias, estão nas UPAs, estão nas ambulâncias, estão nos centros cirúrgicos, estão lidando com um diagnóstico ruim. Aqui me vem várias pessoas que no meu coração estão, que eu quero colocar diante de Deus. Jesus, tenha misericórdia. Basta uma palavra e ficarão curados. Senhor, derrame uma gota do seu preciosíssimo sangue sobre todos estes doentes e restaure a saúde do corpo, restaure a saúde da alma. Amém. Que Deus seja a tua força, Catiúcia.
0: Obrigada, Padre. Eu já tenho vários milagres para testemunhar, mas quero ligar novamente para testemunhar isso.
1: Com certeza. Que o Senhor, que já está contigo, acompanhe Amém. Seu filho na cirurgia. Amém. É, filhos, vamos rezar. Por isso, a intercessão é um dos carismas da obra evangelizar. É preciso propagar a pessoa de Jesus Cristo nas suas santas chagas, a caridade, a leitura orante, a devoção à Nossa Senhora do Carmo, São Pio, São José, mas também a intercessão. Rezemos pelo Pedro Augusto e outras pessoas que nos pedem oração. E são muitos, viu? Câncer. Às vezes que não começaram ainda o tratamento, outros que estão. Não por acaso nós rezamos, Jesus das Santas Chagas, protegei-nos e curai-nos do câncer. Pedindo a Deus que tenham forças. Francisca, que a paz de Jesus esteja com você.
2: Boa tarde.
1: Deus a abençoe, Francisca. Você fala de onde?
2: Eu falo de Picos, Piauí.
1: Picos, Piauí. Como que você me acompanha?
2: Eu acompanho pela rádio difusor,
1: né,
2: a rádio grande,
1: né? Acho que
2: eu estou emocionada, seu pai, eu nem estou lembrando.
1: É cultura.
2: Lembra da rádio, eu esqueci, gente.
1: Não tem problema, vai lá, o que que você quer partilhar?
2: A rádio FM.
1: Tá bom.
2: Cultura FM de Picos.
1: Meu abraço a Cultura FM de Picos.
2: Sim,
1: é. O que que você quer falar, filha?
2: Eu quero contar um testemunho, padre.
1: Conte para
2: todo mundo. E é meu sonho falar com o senhor.
1: Hoje é seu dia, na abertura da festa das Santas Chagas.
2: Graças a Deus, eu queria contar meu sonho, ou meu testemunho.
1: Conte.
2: É por causa que eu tá fazendo mais ou menos um ano que eu tive um câncer de pele muito forte em meu nariz. Mas graças a Deus, eu curei, porque todo dia eu tinha fé, que não, tem um fé de Jesus fechada. Eu só fiz o programa todo dia, boto a garrafinha de água benta, e eu bebi, eu bebo, e boto minha comida toda de bebê, e lavava o nariz com a água benta. E no tratamento, graças a Deus, curou.
1: Louvado seja Deus.
2: Testemunho do irmão meu, de uma sobrinha.
1: Qual do irmão?
2: Que também deu câncer. Um foi no mama e o outro foi no pulmão. Mas graças a Deus, dirigindo para o eterno, eu já trouxe essa escrava e a fé das suas orações, tá todos, estão todos curados. E
1: então,
2: oração também para a minha família.
1: Diga o nome, os nomes.
2: É, para meus cinco filhos. É José Roberto.
1: Tá.
2: Edinete.
1: Tá.
2: Elinete.
1: Tá.
2: Francisco José.
1: Tá.
2: E Gilberto.
1: Que Deus abençoe, Francisco. Eu tenho que ir pro intervalo e volto já. Volte comigo, povo de Deus.
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4: 10h49. 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

falava com a dona Francisca de Picos, Piauí, Rádio Cultura FM, Dom Plínio José Luz da Silva, da Diocese de Picos. Hoje, aniversário do cardeal arcebispo Dom Odilo Pedro Scherer, pela 9 de julho, faça chegar a ele nossos parabéns. Aniversário de Corumbá, Mato Grosso do Sul, 248 anos, TV Evangelizar, canal 16.1, Maracaí FM, Itaquiraí, Mato Grosso do Sul, Rádio Paulista FM, Torre de Pedras, São Paulo, União FM, Diamantino, Mato Grosso, TV Evangelizar, canal 39.1, aniversário hoje, de Dourados, Mato Grosso do Sul. 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E este nome que está no livro virtual será no livro material levado até Guadalupe, no México, na peregrinação do ano que vem, no mês de outubro. Se você não fez ainda, faça a quaresma de São Miguel, pedindo a Deus a paciência e aprender a esperar no tempo de Deus. Filhos amados, lembro a todos que nós estamos nos preparando para a peregrinação para o jubileu de Diamante.

0: informante da Renovação Carismática Católica, que será em maio do ano que vem. Por isso, entre em contato conosco, 419-8753-3300, 419-8753-3300. Pentecostes nós vamos celebrar em Assis e Roma, mas a peregrinação são lugares inusitados. Nós iremos a Palermo, na Catedral de Palermo, belíssima, em Cefalu, onde tem a missa dominical na Catedral Normanda. Vamos a Siracusa, Santa Luzia, onde ela foi martirizada, protetora dos olhos. Vou pagar uma promessa, se Deus permitir. Vamos a Taormina, Tirreno, Messina. Vamos a Nossa Senhora da Pompeia, no Monte Vesúvio. Vamos visitar, e algo maravilhoso, patrimônio mundial da Unesco, a Costa Amalfitana. E lemos a Ana Capri, no túmulo de Santo André Apóstolo. Iremos à ilha de Capri, Ana Capri, a igreja de São Miguel Arcanjo. Vamos a Nápoles, onde tem o tesouro de São Januário. E depois chegamos em Assis, onde celebramos Pentecostes, São Francisco, Santa Clara. Visitamos o corpo incorrupto de São Carlo Acutis. E depois vamos a Roma, nas Basílicas Papais. E está previsto um encontro presencial com o Papa Leão XIV. 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Filhos queridos, chegou a hora, e vamos juntos para a novena no nosso grande intercessor, que celebraremos quarta-feira com toda a solenidade, sétimo dia, São Pio de Pietrelcina.
1: Padre Pio,
0: para quem tem o jornal, na página 7. Ó Jesus, fonte de amor e misericórdia, nós vos agradecemos por nos ter dado São Pio de Pietrelcina como sinal vivo de vossa paixão, morte e ressurreição. A ele destes as vossas próprias chagas, que São Pio carregou com serenidade e força, comunicando ao mundo a vossa compaixão. Por isso, por intercessão deste grande santo, São Pio de Pietrelcina, dai-nos a graça que tanto necessitamos. Qual é a graça que você tanto necessita? Peça grande! Peça a Deus por intercessão de São Pio de Pietrelcina. Jesus, a exemplo de São Pio, dai-nos a graça de nos unir à vossa paixão, nos abrigar em suas chagas e desfrutar de sua gloriosa ressurreição. Jesus, por intercessão de São Pio, concedei-nos a graça de que necessitamos para realizar neste mundo a nossa vocação e nossa missão. São Pio de Pietrelcina, ajudai-nos a viver como cristãos, a buscar o perdão e a cura de nossas feridas. São Pio de Pietrelcina, dai-nos mais amor e Eucaristia. São Pio de Pietrelcina, curai nossas feridas pela confissão. São Pio de Pietrelcina, fortalecei os enfermos. São Pio de Pietrelcina, animai nossa vida de oração. São Pio de Pietrelcina, rogai por nós. Qual é a graça que você quer pedir hoje? São Pio de Pietrelcina, rogai por nós. São Pio de Pietrelcina, rogai por nós. O Senhor esteja convosco, ele está no meio de nós. Abençoai, Senhor, a água, a roupa dos enfermos, as fotos de família, os remédios, por intercessão de São Pio de Pietrelcina, Nossa Senhora do Carmo, nos méritos das santas chagas. Em nome do Pai, do Filho, do Espírito Santo. Amém. Daqui a poucos minutos, 11h30, pela TV Evangelizar, YouTube Padre Manzotti, início da festa das Santas Chagas. E me despeço com o terço das Santas Chagas do YouTube Padre Manzotti. Evangelizar.

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3: 11 horas e 1 minuto. Bom dia, amizades do esporte. Nós estamos chegando com o Show de Bola. Show de Bola iniciando em mais uma semana. Hoje, segunda-feira, 21 de setembro. E vamos com as manchetes. Vazante da Show em partida profissional de vôlei no Rerizão. Treinador Felipe Ferraz explica dificuldades no primeiro set. Dois jogos abrem Copa Chumbo nesta segunda no Zico Minas Clube. Paracatu faz estreia de mão cheia em casa pelo Campeonato Mineiro. Galo deixa chance passar em casa e Raposa vira em Salvador. Datas FIFA paralisa Campeonato Brasileiro por mais de 2 semanas.

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0: 11:04, 11:04, a seleção brasileira masculina de vôlei derrotou a Argentina por 3-0 neste domingo no Maracanãzinho e garantiu vaga nos Jogos Olímpicos de Los Angeles em 2028. Com resultado no Campeonato Sul-Americano, o Brasil carimbou o passaporte para as Olimpíadas e conquistou mais um título continental. Logo após o ponto da vitória, o oposto Darlan fez um sinal de tchauzinho para os adversários. Os jogadores da Argentina não gostaram da comemoração e foram tirar satisfação, gerando um princípio de confusão e troca de empurrões em quadra, sob o clima de muita rivalidade. Não tinha como ficar sem fazer isso, né, Chico Lagô? Forte abraço, bom dia.
1: Um abraço para você, Aldo Silva, bom dia para você e para meus amigos e amigas que ouvem o programa Show de Bola. Os argentinos gostam de provocar,

0: mas não gostam de serem provocados. É lógico que é evidente, ganhar da Argentina, meu amigo, é muito bom. E o Darlan fez a coisa certa, porque quando eles ganham do Brasil, eles provocam também,
1: Edson. Ah, com certeza, se fosse ao contrário, eu iria tirar um sarrinho também
0: com o brasileiro. Com certeza, se o Darlan fez isso, porque eu percebi que durante os jogos os argentinos também começaram a provocar, querendo tirar aí a concentração da seleção brasileira, de alguns jogadores.
1: Isso, 11 horas e 6 minutinhos, 11 e 6, jogão de voleibol realizado na última sexta-feira em Vazante, no Poliesportivo Reni Soares da Cunha, pela terceira rodada do Campeonato Mineiro Masculino de Vôlei. Azuri Monte Carmelo 1, Sada Cruzeiro 3, parciais de 24-26, 25-21, 25-23 e 25-18. O Monte Carmelo começou melhor e venceu o primeiro set por 26-24, depois de uma disputa equilibrada e marcada pela reação do Sada Cruzeiro na reta final. A equipe da casa aproveitou o apoio da torcida e abriu a vantagem no jogo. Na segunda parcial, o Sada Cruzeiro assumiu o controle da partida. Com bom volume de jogo, ataques potentes do oposto Opinkowski e eficiência nos bloqueios do central Lucão, o time celeste venceu por 25-21 e empatou o confronto. A equipe estrelada manteve o ritmo nos sets seguintes, fechou a terceira parcial 25-23 e confirmou a virada no quarto set, vencendo por 25-18. O Chico Lagoa esteve lá, eu estava como torcedor, viu? Dessa vez eu fui como torcedor e o Chico Lagoa ficou como torcedor, mas depois como repórter. E ele registrou assim a fala da galera, começando com o técnico Felipe Ferraz e o Leal e também o Caio falando da equipe do Cruzeiro, Chico.
2: Felipe, só um minutinho. Rádio Montanhesa aqui de Vazante, vitória importante, mais 3 pontos conquistados. Primeiro set não foi muito bem o Cruzeiro, mas depois o time conseguiu deslanchar.
3: É, o primeiro set mais complicado mesmo. O time demorou a se encontrar, ginásio. É, o time do Azulim vem realmente, Monte Carmelo vem bem consistente, já trabalhando bastante tempo juntos. A gente na nossa troca ali de levantadores, tentando achar a melhor solução. É, viu que a gente precisava pisar no acelerador. Assim que a gente acelerou um pouquinho mais, a gente se encontrou no jogo, as coisas fluíram para nós. Saíram aqui hoje 3 pontos.
2: É o início de uma temporada?
3: Não, início de temporada. A gente sabe que vai ter esses ajustes a serem feitos. E hoje, saio feliz aqui com 3 pontos.
2: Obrigado, viu?
3: Valeu demais, um abraço.
2: Vitória importante, Léo. Rádio Montanhesa.
4: É, o jogo foi difícil, né? A gente estava muito cansado, o viagem foi muito longo. Mas o importante é fazer o dever e a gente conseguiu ganhar 3-1.
2: É o início também de uma temporada, o início da temporada.
4: Não, início da temporada é desse jeito, jogo por jogo, a gente vai melhorando, daqui a pouco começa a Superliga.
2: É o Silva, bateu um papo com o Caio, atleta do Sada Cruzeiro. Caio, vitória de 3-1, o time não iniciou muito bem, mas depois mandou no jogo.
5: Sim, é uma vitória que foi construída desde o primeiro set difícil, que eles começaram defendendo, sacando bem. Mas aí a partir do segundo set que a gente conseguiu impor nosso saque, conseguiu bloquear, defender, e aí o jogo flui muito melhor.
2: É o início da temporada, né?
5: Sim. É difícil o começo, mas quanto mais entrosamento a gente vai pegando, vai ficando mais tranquilo, e ao longo da temporada a gente vai melhorando.
2: Obrigado, viu?
5: Obrigado.
1: As falas, portanto, do técnico Felipe Ferraz, do Leal e do Caio com o Chico Lagoa. Na sequência, ele bateu o papo aí, né, com o Honorato, que é o coordenador do ACV. E depois aí o prefeito Gabriel Rosa e o vice Giancarlo falando aqui ao nosso programa. Antes, o Wallace e Vinícius falaram do Monte Carmelo, assim com o Chico Lagoa.
2: Wallace aqui, o Elton Silva, o líbero da equipe Azulim, Monte Carmelo. Jogaço, hein? 3-1, mas vendeu caro essa derrota para o Cruzeiro.
6: É, jogaço. A gente sabe da qualidade que tem o time adversário, né? Campeão de tudo. Maior referência do voleibol do Brasil e se pá do mundo. Então a gente se preparou bem, sabia que ia encontrar uma batalha muito difícil e encaramos de cabeça erguida. É, a gente acreditou também que poderia sair com a vitória, mas é importante, faz parte do nosso processo para chegar bem lá na frente também. Então só agradecer o pessoal de Vazante que recebeu a gente com tanto carinho e agora voltar para Monte Carmelo trabalhar, que a gente tem uma batalha duríssima contra eles.
2: Jogar com a casa cheia é bom, né?
6: É bom.

0: mas é bom, mas é legal. A energia é sempre lá em cima, a gente sempre querendo dar o máximo, ir pra cima. Eu acho que é importante essa energia e buscar o resultado.
1: O Azante tem muito cruzeirense, mas eu percebi que o pessoal também ficou dividido aqui, né?
0: É, e o pessoal fez barulho, não foi pouco barulho, não. É, a gente, teoricamente, jogando em casa, a torcida do Cruzeiro chegou em peso, mas a gente também teve muito apoio e foi importante demais pra gente.
1: Obrigado, viu?
0: Eu que agradeço.
1: É o Silva, agora com o Vinícius, atleta do Azulim, Monte Carmelo. O time iniciou bem, ganhou o primeiro set, depois tentou ganhar o segundo, mas o Cruzeiro depois dominou o jogo, né?
2: É, acredito que a gente teve a oportunidade de continuar na frente, né? No segundo set, no terceiro set, a gente abriu 4 pontos ali. Poderíamos ter fechado aquele set, mas aí acabou que tipo, eles conseguiram engrenar ali também. Tipo, a gente errou bastante, tomou muito bloqueio. Então, a gente perdeu essa vantagem, acabou perdendo aquele set, que eu acho que fez muita diferença no emocional também da partida.
1: Apesar de 3-7-1, mas o time jogou bem, né?
2: Ah, sim, sim. É, acredito que chegou 2 peças novas no time, a gente está se entrosando ali também. Acredito que nesse começo de temporada a gente está indo bem, né? A gente ganhou de Montes Claros, lá em Montes Claros, fez uma boa partida hoje. E acredito que a gente vai evoluindo conforme a competição também.
1: Rádio Montanha, Cezinha, aqui de Vazante, Chico Lagoa. Um jogo bastante equilibrado, né, Cezinha? O time ganhou o primeiro set, o time azulim. Depois o Cruzeiro equilibrou o jogo e venceu por 3-1.
3: Pois é, jogar contra o Cruzeiro é sempre muito difícil, né? Os caras são muito grandes, tocam muito no bloqueio. Mas fizemos um bom jogo, agora é analisar os detalhes que já tem próximo jogo aí na quarta-feira. Temos que minimizar os erros e ir pra cima.
1: Ou seja, jogou contra um dos favoritos da competição. Mas a equipe jogou bem, a equipe azulim. Tem chance, grande chance de chegar aí também na semifinal.
3: Com certeza, é o nosso objetivo. Fazer de tudo para chegar na semifinal, para poder conseguir aí estar entre os 4 de novo do Campeonato Mineiro.
1: Jogar, senhora?
4: Vazante está de parabéns. Evento fantástico, não ficou a desejar para absolutamente nenhuma cidade do país, e eu acredito que é isso, com planejamento, nosso secretário Isaú, essa dupla fantástica aí, Vazante, tem que fazer grandes eventos como esse, e um jogo aí fantástico.
1: O time iniciou bem, né? Fez o primeiro set, mas depois você dominou o jogo.
4: Exatamente, é uma equipe bem mais jovem. E eu acredito que durante o Campeonato Mineiro vai sobressair ainda melhor.
1: Obrigado, Leonardo.
4: Valeu, grande abraço.
1: Prefeito Gabriel, um show aqui na quadra de Vazante, no Renizão.
5: É um grande evento, nós temos uma parceria com a Academia do Vôlei e vamos continuar com a parceria. E esse evento foi para a comunidade Vazante. Parabéns, foi uma grande festa. Vamos sempre apoiar o esporte Vazante.
1: Mostrando que o esporte está no caminho certo, né? Ginásio lotado.
5: Ginásio lotado. O principal ator foi a comunidade Vazante.
1: Jean Carlos também aqui. Jean, que festa grande, hein? Aqui na cidade de Vazante.
6: Muito bom, Chico. Nós ficamos muito orgulhosos e felizes em poder sediar essa grande festa, esse grande campeonato. E o povo vazantino, tem certeza, ficou muito feliz.
1: Mostra que aqui é a cidade do esporte, Vazante.
6: Sem dúvida. E Vazante vai se tornar a capital do vôlei, viu, Chico?
7: Portanto, a fala do prefeito é Gabriel Rosa, também do Giancarlo, muito satisfeitos com o resultado, portanto, aí, tá? Acho que não é o Chico Lagoa. O importante foi a aceitação, né, do público que compareceu. A gente ainda aguarda o fechamento, tá, de todos os ingressos vendidos, as cortesias, né? A quantidade de alimento arrecadado para a gente divulgar aí para o amigo torcedor. Mas realmente aí, uma aceitação, uma aprovação de ponta a ponta, esse evento esportivo realizado em Vazante.
8: É verdade. Parabéns para o povo vazantino, né, que encheu o Renizão. Pessoal que também veio de fora, de Monte Carmelo, cidade de Paracatu, outras cidades vizinhas, porque realmente foi uma grande festa, um show. Quem saiba, vai ter mais jogos de vôlei aqui na cidade, né, Eldo Silva, no profissional, porque os jogadores ficaram encantados com o ginásio cheio.
7: É verdade. Às 11 horas e mais 15 minutinhos, 11:15, vamos para um pequeno intervalo na volta. Destaque para a Copa Cipatimi. Hoje acontecem os jogos da Copa Chumbo, depois de manhã da Copa Zinco e ainda Campeonato Mineiro. Paracatu estreou bem, de mão cheia em casa, aí vencendo por 5-0.

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5: 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Cada parcela que a gente paga é um passinho a mais para a liberdade. 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
0: bola. 11 e 18. A bola volta a rolar nesta segunda-feira pelo torneio Society Cipatimim no Zinco Minas Clube. Logo mais à noite, às 7 horas, jogam Órica e Verzani Sandrini. E às 8 horas, GST e GGT, enfrentando Manutenção Automotiva. Os jogos da Copa Chumbo valendo aí, tá? As vagas para a grande final, portanto, aí da Copa Chumbo. Aí amanhã é folga e na quarta-feira os jogos voltam a acontecer às 7 horas. Operação de Mina, Engenharia de Manutenção, e às 8 horas NPE e Beneficiamento pela Copa 5, para saber aí os finalistas das duas competições, beleza? 11 horas e 19 minutinhos, 11 e 19, a bola rolou neste fim de semana, dando pontapé inicial no Campeonato Mineiro da 2ª Divisão Sicob. Tivemos na sexta-feira, em São João del Rei, São João del Rei 2, Araxá 0. No sábado, às 10 da manhã, dois jogos em Contagem, Venda Nova 2, Nova Lima, aliás, Nova Lavras 1, e em Betim, Betim Futebol 3, Funorte 0. Às 3 da tarde, no Frei Norberto em Paracatu, Paracatu 5, Siderúrgica 0. E às 4 horas em Itabira, Novo Esporte 2, Inter de Minas 1. A rodada vai ser fechada hoje, logo mais 8h30 em Muriaé, Nacional e Santa Ritense. Chico Lagoa, você, mais o Isaac, né, vocês que estiveram lá transmitindo, né, pela imprensa de Paracatu, você como comentarista. Paracatu montou um bom time, ou o Siderúrgica realmente é um pouco frágil para a estreia?
6: Ó, Elton Silva, o time Paracatu formou um bom elenco, só porque o adversário é um pouco frágil, pelo que eu percebi. Se não melhorar, se o time Siderúrgica não melhorar o seu futebol, vai ser um saco de pancada dentro da competição. Agora, tudo pode acontecer. Foi uma estreia. Após 10 anos, né, fora do profissional, a equipe Siderúrgica volta a atuar no profissional. Pode ter sido isso também, né? Estreia, o nervosismo. Agora o time Paracatu formou um bom elenco, mandou no jogo o tempo todo, por isso que construiu esse placar de 5-0. Poderia ter saído mais, né, Tilo? Ficou barato.
0: Certo, o público compareceu, o torcedor apoiou?
6: Compareceu. Parabéns para o torcedor.

0: lá de Paracatu, empurrando a equipe. E agora a equipe volta a jogar no próximo sábado na cidade de Araxá contra o Araxá. Com certeza a equipe vai ser exigida, né? Já que não foi tão exigida assim no jogo de ontem, né? No sábado. Sábado, aliás.
1: Certo. E o Araxá perdeu fora de casa na estreia. Vai querer aprumar ou se recuperar para cima do Paracatu.
0: Vai vir com aquela pressão de ter perdido o primeiro jogo, porque são apenas 5 jogos em cada grupo, para cada time. Ou seja, vai tentar buscar e vai exigir bastante do sistema defensivo da equipe do Paracatu. Mas o Wallace Lemos, que é o técnico do Paracatu, tem como montar um sistema, principalmente se ele jogar nos contra-ataques, que tem jogadores rápidos, como o João Vitor e o próprio o Jean Júnior, jogadores que joga pelo lado do campo, eles são muito rápidos e habilidosos. Pode se dar bem. E o Mateuzinho com a camisa 10, ele com o articulador, e tem dois protetor volantes que são muito bons de bolas. Gostei bastante dos dois volantes da equipe do Paracatu.
1: Isso, mais uma vez destacar, né, a presença, né, do Cecel, que é o seu, né, o céu aí do Paracatu, né, o Cecel, filho do Marcos Galera da Quadra, que coordena o Paracatu, novamente de volta em Paracatu, montando aí uma equipe muito boa, e tomara que seja muito feliz, ele que é vazantino.
0: Ele,
1: né,
0: conhece, ele levou conhece. O índio que já passou pela equipe do RT, índio zagueiro. Isso. Ele pegou o Fernandinho, lateral direito, que estava no Uberlândia. Formou um bom time. Os dois laterais do Paracatu, eles se transformam em alas, praticamente atacando o tempo todo. Lógico, é evidente que jogou em casa. Não sei agora a postura do time, né, jogando fora de casa. Deve adotar uma postura diferente para usar os contra-ataques, na minha visão.
1: Isso, então, portanto, no próximo sábado, 3 da tarde, Araxá e Paracatu. 11:22, intervalo na volta, destaque para o Campeonato Brasileiro, hein? 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
1: bola! 11h26, Campeonato Brasileiro, 28ª rodada, retorno da competição. Tivemos no sábado o Atlético e Chapecoense ficando no 1-1. Os torcedores do Atlético davam esses pontos aí quase que como certeiros para o Atlético, uma vez que a Chapecoense aí, né, não almeja mais nada da competição. Mas não foi o que aconteceu. 1-1, a Chape abriu o placar e o Galo acabou empatando. Vamos curtir aqui o gol, homenagem aos atleticanos. Aqui o gol marcado pelo Matheus Cassiera no segundo tempo da competição.
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0: depois. Sai Zica! Mateu Cassierra! 23 minutos do segundo tempo. Empata o jogo na Arena MRV. O Cassierra passou meses tentando, vendo o time melhorar, e ele até perdeu espaço em jogo importante no meio de semana, mas hoje estava na primeira trave para completar o cruzamento e colocar a bola na boca do gol.
1: Empatando 1-1, 11 horas e 27 minutinhos no programa Show de Bola. Dando sequência, tivemos ainda no sábado Mirassol 2, Botafogo 0, Remo 1, Santos 2, Santos disparou, hein? Vasco 5-0 no Coxa e São Paulo 1-0 no Internacional. Ontem, o Grêmio segurou o Palmeiras, foi bom para o Flamengo, 0-0. Corinthians perdeu em casa em 3-1 do Fluminense. O Cruzeiro fez 3-1 de virada no Vitória, lá em Salvador, após um primeiro tempo muito ruim. Na segunda etapa, a deslanchou. Vamos ao terceiro gol do Cruzeiro, marcado aí pelo MP Matheus Pereira.
2: Vamos, Arroio! 4 contra 3, é caprichar pra matar o jogo. A bola pro Matheus Pereira, limpou, vai fazer o golaço. Golaço,

0: Fluminense, são 4 contra 3. Ele abre para Matheus Pereira. Aí a calma, a tranquilidade que faltou no lance anterior. O zagueiro vem, ele dá um corte e aí de pé canhoto solta uma bomba. A bola vai no alto e ele sai para o abraço aos 51 minutos.
1: Portanto, 3-1 para o Cruzeiro de virada. Ainda ontem, os outros resultados. Tivemos aí o Flamengo venceu de 2-1 o Bragantino e o Atlético Paranaense no mesmo placar aí no Bahia. Com resultado, o Flamengo agora tem 3 pontos de vantagem do Palmeiras e 2 vitórias a mais. 60 do Flamengo e 57 é do Palmeiras, viu? O Atlético Paranaense foi a 49, Fluminense 48, Bahia 46, Cruzeiro é o sexto 45 e o Galo é o sétimo com 40 pontos na tábua de pontuação. Na zona de rebaixamento, Grêmio 29, Inter 28, Remo 23 e Chapecoense 18 pontos, tá? As próximas 2 semanas e meia serão de datas FIFA e os clubes mineiros voltam a campo pela 29ª rodada somente na dia 7 de outubro. Às 9h30 no Mineirão tem Cruzeiro e São Paulo e na quinta, dia 8, às 8 horas em Curitiba, Atlético Paranaense e Atlético Mineiro. Vamos embora, Chico Lagoa.
2: Vamos embora. Minha Nossa Senhora, Brasil vai pegar umas seleções, mas fazer o quê, né?
1: Os amistosos aí.
2: Vamos embora. Vamos embora até amanhã, se Deus quiser. Índia, aí, meu amigo, não dá, viu?
1: É complicado.
2: Fica sem emoção até 20 dias sem o Brasileirão.
1: Isso, final do nosso programa Show de Bola. Vem o Montanhesa Notícias com Maurício Araújo. Lembrem-se, não use drogas, pratique esportes e viva a vida. Bom dia, batucamos, batucamos, estamos subindo.
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4: 11 horas e 30 minutos.

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5: Horas e 33 minutos, um abraço para você, bom dia. Com a redação de Anderson Frank, direção geral de Romon Gonçalves Dias, a apresentação de Maurício Araújo, vamos conferir aqui os destaques para o nosso jornal de hoje. Segunda-feira, dia 21 de setembro de 2026, Cipatimi da Nexa Retorno. Toma a programação aberta para a comunidade de Vazante. Câmara Municipal vai realizar reunião ordinária nesta segunda-feira. Agente de saúde foi esfaqueada dentro da unidade do PSF em Lagoa Grande. Erros no cadastro fazem famílias perder o benefício da tarifa social da CEMIG. Estado de Minas não vai proibir venda de bebidas alcoólicas durante as eleições, ou seja, a lei seca não vai acontecer em Minas Gerais. 11 horas e 34 minutos, está no ar Montanhesa Notícias.

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2: Bom apetite para você que nesse horário está em casa. Daqui a pouquinho retorna para mais um dia de trabalho, ou seja, para concluir, né, mais um dia de trabalho. Vazante começou.

0: ou com céu parcialmente nublado, apesar de muito calor. Mas há uma tendência de um aumento de nebulosidade durante a noite. De acordo com o Instituto Nacional de Meteorologia, a temperatura mínima registrada durante a madrugada foi de 20 graus. A máxima deve chegar hoje à tarde a 36 graus. Quente, hein? Muito quente. Alerta amarelo para o perigo potencial de baixa umidade relativa do ar. É a mínima 20% a umidade relativa e a máxima 60%. 11 horas e 36 minutos. Olha, gente, a Nexa realiza até o dia 25 de setembro a Semana Interna de Prevenção de Acidentes na Mineração, que é a Cipatimin. Este ano, parte da programação será aberta à comunidade e aproximando, né, os moradores das ações da empresa nas áreas de saúde, segurança e meio ambiente. Lá no Zinco Minas Clube, o público poderá acompanhar em competições de futebol, vôlei, corrida, caminhada, beach tênis, jiu-jitsu e também xadrez, além de rodadas de truco, com outras modalidades também. A comunidade também poderá participar da caminhada e das demais atrações. Na terça-feira, amanhã, dia 22, a ação da Cipatimin ganhando as ruas de vazante. Levará a rua 3 de maio, lá no bairro Independência, estandes sobre a mineração, saúde e segurança, além de equipamentos da mina e uma feirinha com a participação dos produtores rurais. A programação inclui ainda uma gincana com ações de conscientização ambiental, limpeza do Córrego Pamplona, atividades de saúde e segurança com guarda mirim e revitalização da área verde. Famílias de colaboradores também poderão participar de um concurso de desenhos infantis com temas Cipatimin. O encerramento será no dia 25, às 17h30, no Zinco Minas Clube, com apresentação musicais e outras atividades. Olha, hoje os vereadores vão reunir no plenário da Câmara Municipal para discutir às 18 horas projetos e indicações, além de um requerimento que será apresentado pelos vereadores. Em pauta, o projeto de lei do Executivo, o 10/2026, que dispõe sobre a proibição da realização de queimadas em vias públicas e no interior dos imóveis, ou seja, quintais particulares localizados no perímetro urbano de vazante. Estabelece também infrações administrativas, penalidades e procedimentos de defesa e da outras providências. Outro projeto de lei do Executivo é o 015/2026, que autoriza o Poder Executivo Municipal a declarar inservíveis por meio de decretos bens móveis relacionados ao anexo 1 da lei e também de pareceres de procederes de sua doação a entidades aos catadores de material recicláveis. Outro projeto é o de lei do Legislativo também, desse agora, 16/2026, que de autoria da Mara Ferreira, a Mara Cristina, e também do Clever Cortes, que dispõe sobre a instalação de bancos vermelhos em espaços públicos. E o projeto de um executivo, 16, que dispõe sobre concessão de subvenções sociais durante o exercício de 2026. Aí ainda em pauta, requerimentos, indicações, melhor dizendo, apresentada pelos vereadores e um requerimento apresentado pelo presidente da Câmara, Victor Amaral. Após o intervalo comercial, a gente volta, destacando aqui outras notícias, 11h40.
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6: Onze horas e 44 minutos. Olha, estava falando agora da pauta da reunião da Câmara de Vereadores e aqui eu estou atendendo um pedido de um ouvinte e ele tem total razão no que ele está dizendo aqui. Ele dizendo da preocupação com o fluxo de veículos. Quando eu falo veículos, eu me refiro aqui aos automóveis, motocicletas, ciclistas, E o próprio trânsito de pessoas, pedestres, ali próximo do centro esportivo, fica ali próximo do supermercado Pague Menos. Ali é muitíssimo perigoso, ali precisa fazer algo, porque ali está acontecendo acidentes com uma certa frequência e tem um acesso importante. Primeiro que é na Avenida Tancredo Neves. Avenida Tancredo Neves, de um lado Cidade Nova 2, e do outro lado é que dá acesso ao Jardim Vitória, e aos demais bairros, Jardim Vitória, Morada da Serra, Pisolato. Ali é muito perigoso. Ali os vereadores precisam sentar com o governo e criar ali alguma coisa naquele local. Realmente um local muito perigoso e trânsito é assim. Se você demorar a fazer, o acidente vai acontecer. Então, quanto mais cedo você tomar providências referente ao trânsito, melhor. Porque depois que a cidade vai crescendo, as decisões e os projetos ficam mais difíceis de serem realizados, isso é fato. Então a cidade vai crescendo e aí vai tomando os posicionamentos e as alternativas e

0: com o decorrer do desenvolvimento da cidade, você vai fazendo o quê? O planejamento do crescimento e do fluxo de veículos. Nesse caso, nós estamos falando de trânsito. Então, está aí uma reivindicação mais do que justa, realmente, essa situação. É um dos problemas de trânsito, um deles, né, apenas. Olha, uma agente de saúde municipal de 39 anos, ela foi atingida por uma faca no abdômen durante uma ocorrência registrada no final de semana. Isso foi na sexta-feira, dentro de uma UBS, lá em Lagoa Grande. Um homem de 27 anos, ele foi detido. Segundo a polícia militar, os dois se envolveram em uma luta corporal dentro lá da UBS, ou seja, dentro do PSF, dentro da unidade de saúde, durante uma confusão. A servidora foi atingida por um golpe de faca. A motivação do desentendimento não foi registrado no boletim de ocorrência. Até agora eu não sei o que, na verdade, o que aconteceu envolvendo esse homem e essa agente de saúde, essa mulher que trabalha lá na unidade de programa de saúde da família, lá na UBS. Isso foi na sexta-feira, lá na cidade de Presidente, lá de Lagoa Grande. Olha, erros no cadastro de famílias fazem perder o benefício da tarifa social da CEMIG. A repórter Alice Brito vem aqui para trazer essas informações no nosso jornal.
1: Quase 2 milhões de famílias recebem algum tipo de desconto social na conta de luz. Contudo, outras mais de 1 milhão, que também têm direito ao benefício, ainda não recebem o desconto. O principal motivo são problemas no cadastro, como divergência no nome do titular da conta, endereço desatualizado ou dados incorretos no CadÚnico. O analista de relacionamento com clientes da CEMIG, Newton Neves, explica o que é preciso fazer para garantir o benefício.
2: Basicamente, são três tipos de inconsistências que nós identificamos. Uma é referente à titularidade da conta. Para receber o benefício, é necessário que a conta de luz esteja em nome de algum integrante da família que está cadastrado no CadÚnico ou no BPC. O município da unidade consumidora cadastrado lá no BPC tem que ser o mesmo município da conta de energia. E uma outra parte, que seria o terceiro caso, são os clientes que não estão cadastrados como clientes CEMIG. Identificamos na base do governo federal que eles teriam direito ao benefício, porém eles não têm uma conta em nome deles. Então, esses casos aí são, às vezes, a pessoa mora de aluguel, não passou a conta de luz para o nome dela, aí a gente não consegue fazer essa concessão automática.
1: Quanto tempo para poder fazer essa atualização de cadastro?
2: Para esses casos, o cliente ele pode procurar a CEMIG a qualquer momento e fazer o pedido do cadastramento. Para aqueles que têm inconsistência referentes a endereço, aí ele tem que procurar o CRAS, fazer a atualização no cadastro único e posteriormente procurar a CEMIG para fazer a solicitação do benefício.
1: Para saber que não está recebendo o benefício, tem que ligar para a CEMIG ou vem na conta de luz alguma observação?
2: Para quem já recebe o benefício, vem na conta de energia. Tem um campinho da conta que vem escrito classe e subclasse, fica na parte superior da conta. Se estiver escrito lá residencial baixa renda ou residencial desconto social, essa família já está recebendo benefício na conta de energia.
1: Repórter Alice Sebrin.
0: 11 horas e 49 minutos. Está aí, portanto, mais uma informação para você aqui no nosso Montanhesa Notícias. A gente vai voltar daqui a pouco trazendo aqui: o estado de Minas não vai proibir venda de bebidas alcoólicas durante as eleições. Isso aqui é aquela famosa lei seca, essa lei seca que é, ó, antiga, mas alguns estados já não estão mais publicando essa lei seca, deixou de ser lei, né? Ou seja, o pessoal pode, como se diz, antes das eleições não ter mais aquele prazo, né? Que você pode beber, não sei, vai se pegar bebendo, tal. Isso acabou então a lei seca, pelo menos nessas eleições majoritárias.
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9: 11:54. Olha, o Banco Central anunciou mudanças. Importante você ficar atento aí nas regras do Pix. Isso para ampliar as funcionalidades e reforçar a segurança do sistema. Uma das novidades é a autorização do Pix automático em contas salário, prevista para julho de 2027. A autarquia também regulamentou a cobrança híbrida, que reúne boleto e QR Code do Pix no mesmo documento, com o objetivo de evitar pagamentos indevidos ou em duplicidade, ou seja, pagar duas vezes. A medida entra em vigor em fevereiro do próximo ano. Outra alteração permite dispensar da participação obrigatória do Pix instituições com mais de 500 mil contas ativas, quando o perfil dos clientes ou modelo de negócio não justificar o acesso ao sistema. Vamos trazer mais uma notícia para você, que antes do horário eleitoral, com a Giovana Meirelles, ela vai falar sobre mamografia. É importante lembrar que a Agência Nacional de Saúde, ela amplia a cobertura obrigatória da mamografia digital nos planos de saúde. Vamos saber qual que é essa notícia, já que fala de saúde, com a Giovana Meirelles.
10: A mudança foi tomada pela Agência Nacional de Saúde Suplementar.

0: Regulamentar que regula a indústria de planos de saúde no país. Atualmente, a cobertura da mamografia digital é obrigatória apenas para mulheres com idade entre 40 e 69 anos. O ginecologista da Federação Brasileira das Associações de Ginecologia e Obstetrícia, Dr. Clécio Lucena, explica a modalidade digital do exame.
1: Acima de tudo, a qualidade da imagem, ou seja, eu tenho uma imagem com maior resolução, me permite ver muito mais detalhes e, obviamente, analisar melhor todas as alterações que eu consigo identificar pelo exame da mamografia. Então, se a mamografia digital, ela tem um incremento tecnológico substancial e essa é a grande vantagem dessa tecnologia. A gente tem que estratificar dois tipos de população, a chamada população de risco habitual, que é a grande maioria das mulheres, e a chamada mulheres de alto risco, que são mulheres que têm ou uma alteração genética ou uma história familiar muito forte em relação a isso. Basicamente, o que a gente recomenda em termos de rastreamento para a população de risco habitual, mamografia anual dos 40 até os 75 anos de idade. Rastreamento é eu tentar identificar algum sinal na mamografia naquelas pessoas que não têm nenhuma alteração clínica, ela não tem nenhuma queixa, é uma paciente aparentemente normal. E aí ela vai fazer o exame para tentar identificar algum sinal que possa representar a doença câncer de mama. A mamografia diagnóstica, a gente já fazia recomendação específica, independente da idade e do gênero, basicamente fundamentada em termos de alguma alteração. Então, se, por exemplo, é uma mulher que tem 30 anos e ela apresenta uma lesão na mama, um nódulo ou uma área mais densa, alguma coisa que me chame a atenção, eu recomendaria fazer a mamografia para esclarecer, para estudar melhor. Então, e essa é a chamada mamografia diagnóstica. Então, o que que mudou? É que existia a diretriz de utilização, a DUT, que o critério da ANS utilizava isso como um critério restritivo para fazer autorização de mamografia nas mulheres apenas na faixa etária dos 50 até os 75 anos de idade, basicamente. Isso era muito ruim. Se a gente pegar os dados epidemiológicos da distribuição do câncer de mama no Brasil, em países subdesenvolvidos como o nosso, nós temos um terço das mulheres com câncer de mama abaixo dos 50 anos. Um terço das mulheres com câncer de mama acima dos 70 anos. Ou seja, dois terços das mulheres não estavam tendo cobertura do rastreamento mamográfico. Isso é muito ruim. Isso reforça a questão da autonomia do médico de definir para aquela mulher quando é que ela deve recomeçar ou começar a fazer o seu rastreamento. Então, à medida que você personaliza essa recomendação, você estratifica aquela pessoa que tem um risco muito alto, e aí você tem que utilizar uma estratégia não apenas baseada na mamografia, mas com a inclusão de outros métodos adicionais daquela mulher ou daquela população, que talvez a gente possa ser um pouco mais flexível em relação, talvez, ao intervalo, em vez de fazer todo ano, fazer bianual, né?
0: Qual que é a importância, né, de fazer esse exame da mamografia pensando em prevenção ao câncer de mama e nesse diagnóstico cedo da doença?
1: Até hoje, nós não temos nenhum método que foi tão eficaz igual a mamografia, no sentido de reduzir a mortalidade pelo câncer de mama. Tudo bem que ela tem as suas limitações, tudo bem que ela tem o seu desconforto, tudo bem que ela tem a questão da radiação, mas nenhum método foi capaz de reduzir a mortalidade em termos de estratégia de rastreamento como a mamografia. A questão é identificar quem que é aquela população, qual que seria a periodicidade e a partir de quando aquela mulher deve iniciar a fazer o seu rastreamento. E isso, acima de tudo, quem que vai fazer essa definição é o médico de qualquer especialidade. Sempre lembrar que não é o mastologista que é responsável pelo rastreamento, é o médico de saúde da família, é o ginecologista. Qualquer médico que teve a oportunidade de atender uma paciente, ele tem a autonomia e tem essa recomendação de indicar o rastreamento para aquela mulher.
0: Repórter Giovana Meirelles.
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1: 12:25.
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De volta, Frequência Jovem, 12 horas 31 minutos, na 93.5, com Anderson Frank na comunicação. Hoje, segunda-feira, começando mais uma semana musical informativa aqui para você. Com sua participação sempre valendo, telefone.

Fone liberado 3813-1113, nosso canal direto sempre disponível para você enviar sua mensagem com o seu pedido musical. Se você não tem o nosso contato, anote aí, é o 99688-1049 para você participar. Até logo mais, eu te faço companhia com a sua participação e muita música até as 3 horas. E onde você estiver, né, curtindo aí, seja em casa, no trabalho, né, tá no seu carro, tá de longe também, conectado pela internet, agradece aí pelo carinho da audiência na programação de hoje, nessa segunda-feira.

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8: 11:48, Denise e Ana Castela.

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7: 1 e 4 na 93, aqui na sua tarde com mais música.

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8h19, daqui a pouco informações, Minuto Notícias de 1h30 aqui no Frequência Jovem da 93. Grande abraço a você que tá ligando seu rádio agora, você que já estava com a gente vai continuar. E obrigado pela sua audiência, pela preferência nessa tarde de segunda-feira. Belo e a música Quando Gira o Mundo, na sequência, Luísa Sonza.

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5: 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A cartilha da redação do Enem 2026 foi divulgada na sexta-feira, dia 18, pelo INEP. O material está disponível online no portal gov.br/INEP e reúne orientações para auxiliar os estudantes na preparação para a prova. A cartilha do participante, a redação do Enem 2026, apresenta exemplos de redação com comentários pedagógicos,

0: textos que obtiveram altas pontuações nas edições anteriores e explicações sobre as 5 competências avaliadas pelos corretores. O Enem 2026 será aplicado nos dias 8 e 15 de novembro. No primeiro dia, serão 90 questões de linguagem e ciências humanas, além da redação. No segundo, outras 90 questões de matemática e ciências da natureza. Nos dois dias, os portões abrem ao meio-dia e fecham às 13 horas e as provas começam às 13h30.
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0: 1h35.
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5: h 48, aqui na nossa programação, atenção para esse serviço de utilidade pública. Foi pedido uma mochila verde musgo no encontro das avenidas Paracatu e Gustavo Rosa, com pertences de Maria Cristina. Quem encontrou, né, pode, por favor, entrar em contato aí pelo 99690-5116 para realizar aí a devolução. O Antônio Rodrigues está à procura de trabalho em fazendas. Ele faz serviços de roçagem de pasto e também construção de cercas. Os interessados podem procurá-lo lá no Hotel Veredas. E foram deixados na Rádio Montanhesa dois cartões em nome de Gorete de Souza Ventura. A proprietária pode comparecer aqui à recepção para retirar esses cartões.
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7: 1h51, segue a nossa tarde musical.

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9: Na Montanhesa, 2 horas e 5 minutos. Ticabana.
10: Ticabana e Guilherme. Quando

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11: 2:19.
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16: 12:20 na 93, Lobete, a música Bebe Chorando. Na sequência, você curte Gustavo Mioto e Ana Castela.

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3: 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Minas Gerais não terá proibição da venda de bebida alcoólica durante as eleições 2026. A decisão foi tomada pelo governo de Minas e pelas forças de segurança do Estado, em alinhamento com o Gabinete Institucional de Segurança do TRE Minas Gerais. A votação do primeiro turno será realizada em 4 de outubro. Onde houver segundo turno, a eleição ocorrerá no dia 25 do mesmo mês. Em Minas Gerais, não adota a chamada lei seca eleitoral desde 2022. A regra também não foi aplicada nas eleições municipais de 2024. A decisão foi comemorada pela Associação Brasileira de Bares e Restaurantes do Estado, a Abracel MG.
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9: Daqui a pouco Maurício Araújo, bem sertanejo, a partir das 3, agora 12h30, Melody Mari Fernandes.

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9: 12h50 na 93, tem Samuel Rosa. Segue o jogo. E aqui a nossa programação fica por aqui, nem mais essa sequência musical para você. Daqui a pouco, Maurício Araújo com o Bem Sertanejo para continuar essa segunda-feira musical aqui na sua tarde, tá bom? Grande abraço. Amanhã eu volto, meio-dia e 25 após o Montanhas, Ana Notícias e o horário eleitoral. É

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2: A música sertaneja chegando pra você com qualidade, né? Esse é o Bem Sertanejo que você conhece. É o programa que mais toca moda de qualidade, a essência, né, da música sertaneja. E eu toco pra você aqui no Bem Sertanejo. Hoje uma data importante é que eu quero agradecer a audiência da Montanhesa FM. Eu não vou nem falar audiência do Maurício Araújo e nem do Bem Sertanejo. A nossa audiência, a audiência da 93.5 no dia do radialista, profissão que, na verdade, hoje, quem for investir na área de comunicação de rádio, que ainda é o maior veículo de comunicação do mundo, aí ele vai encontrar uma parede, uma resistência e uma dificuldade que é encontrar os profissionais do rádio, viu? Essa profissão, e eu vou te falar uma coisa, vai montar uma emissora de rádio, meu amigo, vou olhar lá para você encontrar a profissão tão abençoada por Deus de comunicadores que é o radialista. Hoje não acha fácil não, hein? Muitos e muitos empresários da área de comunicação, da área do rádio, da TV, que não encontra aí os comunicadores para fazer parte do seu time, né? Montar um time de comunicadores hoje não é fácil. É porque são pouquíssimos profissionais os que estão no mercado de trabalho e hoje quase não se formam mais comunicadores, né? Obrigado, gratidão, a profissão apaixonante, vai o meu abraço. E agradeço a Deus todos os dias pelo dom de ser um comunicador, de estar comunicando e chegando, fazendo parte da sua família todos os dias através do rádio. E essa do Zé Mulato é boa ou não é? Pensa numa letra ajeitada, ó, Diário do Caipira, é assim que é lá na roça, ó.

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1: 3:19. 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O Juliano Gigante, tá com o rádio ligado, mandou aqui, vamos saber o que o Juliano vai falar com a gente.
2: Alô, Maurício Araújo, boa tarde.
1: Boa tarde, gigante. Fala aí, Juliano.
2: Zé Pereira tá passando mal lá, no Indaiazinho.
1: Ah, é?
2: Uma bacia de pão de queijo, uma garrafa de café. Só, mas você pensa num homem que come, você vê?
1: É, numa lua dessa, hein?
2: Passa a noite devaneza aí, mas com o Rogério. Manda pro Zé Pereira lá e manda pro Ledes, mas o Pedrão lá no Minas Caipira, pro Reginaldo lá na Água Quente.
1: Obrigado. Beleza, então eu vou mandar, você pediu e eu mando pra você, ó. Léo Dias e o Rogério, Noites de Devaneio.

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3: 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A Câmara Municipal de Vazante realiza hoje, segunda-feira, às 18 horas, reunião ordinária com 4 projetos do Executivo e um de autoria do Legislativo. Entre as matérias, o projeto que proíbe queimadas em vias públicas e dentro de imóveis na zona urbana, no perímetro urbano da cidade, com previsão de multas e outras penalidades. Também será analisada a proposta que permite ao município declarar bens móveis como inservíveis e doá-los a uma entidade de catadores de materiais recicláveis. Outro projeto prevê a instalação de bancos vermelhos e espaços públicos de Vazante. A proposta é de autoria da vereadora Mara Cristina Ferreira Guimarães e do vereador Clever Cortes de Carvalho.
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3: E E a música sertaneja não para, deixa eu abraçar aqui.

0: E o Silvano Pereira, o Silvano Au Au. Tá ouvindo aí o Bem Sertanejo, tá com o rádio ligado. Todas as tardes ele liga o rádio pra ouvir aqui o programa que só toca moda de qualidade, né? Rick Renner, cara de pau. 3h34.
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2: 15 minutos faltando para as 4, uma super tarde, sabe para quem? O Silvano, o Silvano Pereira tá mandando um abraço aqui para todos os comunicadores, né, da Montanhês. Hoje é dia do radialista. Obrigado, Silvano, obrigado também a Jussiane, que mandou aqui um abraço para todos nós. Deixa eu ver mais aqui, a Nayane também está ouvindo bem sertanejo. Cleides Nunes, está ouvindo também a programação da 93. 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No batidão da viola, Maurício Araújo apresenta aqui o Bem Sertanejo. E vamos juntos até às 18 horas. 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Mato Grosso e o Matias, a mais louca paixão.

0: Ô Maurição, boa tarde. Seu João Espitel falando, manda aí pra nós, Zé de Camargo Luciano, Serafim, oferecer pro cavalo ali na fazenda que ele alugou do Roberto Jacaré, o Jacaré, pra tu gostar da música. Um abraço, tudo de bom. Tá na montanha, tá beleza. Tchau, obrigado.
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4: Cinco minutos, faltando para as quatro. Esse é o nosso Bem Sertanejo, com muita moda bonita para você até às 18, né? Olha, dia 3 próximo, tem o Forrozão do Maurício Araújo, tem Tony Germano, tem o Valdemar Sanfoneiro e meu grande amigo Arlan Batista, que fez muito, mas muito sucesso na região e tá voltando, hein, cara? Tá vindo com tudo, tá certo? Ele e Valdemar Sanfoneiro. Então nós teremos aí o Forrozão do Maurício Araújo, dia 3, na Music Hall. Vai ser bom, hein? 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

0: O Bem Sertanejo, o programa que viaja com você nas estradas. Programa que você toma uma cervejinha aí no boteco do Djalma, bate um dedinho de prosa, escuta o Maurício. Né, o Edley Júnior? Esse é o Nando. Olha, você não tá me pegando, você tá me ouvindo, viu? Certo? Cadê o pessoal do boteco?
1: Fala comigo, Maurício.
0: Ó.
1: É o Nando.
0: Bom.
1: Nós estamos te pegando aqui no Djalma. Manda pra nós uma boa do Mirosmar aí.
0: Credo, hein?
1: Tá na montanheza? Tá, beleza. Tchau, obrigado. Esbagaça ela aí.
0: Adeilton está me ouvindo também lá na cidade de Lagamar. Grande Adeilton Esteva aqui no Poeirão, aqui no Sindicato Rural. Diz que foi top demais o evento, hein? Parabéns, e o Serginho, a comissão organizadora, diz que foi um festão, rapaz. Zezé e o Luciano, cara ou coroa?

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2: 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Lá tem uma carne boa que vem da fazenda Belo Cedro. Eu quero te fazer feliz onde você estiver, tá aí na ordenha, tá ouvindo aí o Maurício Araújo, um abraço pra você aí na fazenda, um abraço aí pra você que tá aí na roça, pedindo a Deus pra mandar uma chuvinha que tá quente, né, sorvete de setembro, esquentou, rapaz, você tá de calorão, mas Deus, o Papai do Céu vai mandar uma chuva pra nós, viu? Pode ficar tranquilo, fique despreocupado que na hora certinha, Deus manda chuvinha abençoada, sem vento, sem trovoada. Sabe aquela canca d'água, aquela mangada boa, macia, que entra na terra? Aí é bom, hein? Então vamos um abraço aí pra você que tá escutando o Maurício, ó. Carlos Henrique e o Emiliano, essa música aqui tem uma letra bonita, chama Figura do Velho. É que você tá lá na roça, e você vai andando, visitando as coisas, passa no barracão e lembra do seu papai, ó.

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1: 4:17.
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11: Gente, olha aqui, uma cidade mineira de pouco mais de 4 mil habitantes, a justiça foi lá e, ó, crau, embargou lá o show da Ana Castela, viu? Foi barrado pela justiça. O caso envolve R$1.800.000 em cachês. É claro que não foi só para Ana Castela esse 1 milhão e 800, não, quase.

2 milhões, não, é dos shows que a cidade queria fazer lá. Aí, só porque o show da Ana Castela, só ela, quer ver? Ia embolsar lá, quer ver onde que eu vi a matéria aqui? Quase 900 mil. É, o dela é quase 1 milhão. Aí os outros é para os demais shows. Eu não tenho nada contra o município fazer festa, não. Quando pode? Quando pode? Você gastar quase 2 milhões, aí vai ver a cidade. Tá faltando um trem ali, falta outro ali, faz festa. E aí? Festa é bom, quando pode. Quando não pode, prejudica os munícipes, né? Tem que tá bem estruturadinha para fazer festa. Se não tiver, meu amigo... Essa vai pra você que tá aí na roça escutando o Maurício, ó. Tonico e Tinoco. Eita, música bonita. Vem, ouça aí, ó.

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2: 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O Banco Central anunciou novas regras para o Pix, com foco em ampliar a funcionalidade e reforçar a segurança. O Pix automático poderá ser usado em contas salário a partir de junho do ano que vem, 2027. A cobrança híbrida, que reúne boleto e QR Code, é Pix no mesmo documento, ele entrará em vigor em fevereiro de 2027, isso para reduzir pagamentos indevidos ou duplicados, ou seja, pagar duas vezes. Também haverá mudanças na participação de instituições no sistema e, em caso de descumprimento dos requisitos mínimos de capital e patrimônio, a exclusão do Pix poderá ser imediata. Novas notícias às 5h30 aqui no Bem Sertanejo.
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7: 20 minutos faltando para 5. Deixa eu abraçar aqui o Antônio Carlos, que está me ouvindo lá na construção. Antônio Carlos, o Jari, tem uma turma grande lá trabalhando. E o Antônio Carlos parabenizando aqui todo o pessoal da rádio pelo dia do radialista. Obrigado, meu grande amigo Antônio Carlos. Obrigado sempre pela amizade. Obrigado aí pela consideração. Vamos até Lagoa Grande, deixa eu ver,
8: Maurício,
7: hein?
8: Maurício Araújo. É que aí um Rodrigo de Lagoa Grande. Queria pedir a música do André Andrade, Cama Fria.
7: Certo.
8: Oferecer para o meu pai Daniel, para Marta Vaz e família, para o Geraldo e família, Francisco, Maria e família, para meu esposo Alair, para minha sogra Aldília e para você e família.
7: Beleza.
8: Tchau, com Deus.
7: Obrigado, Ilmar Rodrigues. Edilomar está na Rio Escuro. Fala, Edilomar.
9: Edilomar do Borragudo.
7: Como é que você tá?
9: Manda uma moda aí pra mim.
7: Mando.
9: Menino da porteira. Tá na Montanheza, tá.
7: Ô, nego duro. E a chuva vai chegar por aí? Camila?
10: Oi, Maurício. Boa tarde. Tudo bem?
7: Tudo.
10: Toca aí o Menino da Canoa pra mim, com o Barreirito. Eu gosto muito dessa música.
7: Beleza. Tá, tá joia, Camila.
10: Manda aí pra mim, fazendo favor. Manda aí pra mim, pra mamãe.

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0: 5 minutos faltando para 5. Esse é o Bem Sertanejo para você. Eu sou Maurício Araújo.
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0: Lá em Coromandel, abraçando o pessoal que tá lá na construção civil. Tá ouvindo lá o Bem Sertanejo, lá no município de Coromandel. Quero abraçar o pessoal aqui da região da Macaúba, né? Meu amigo Tião Macaúba, mas a esposa, os filhos, né? Toda essa região, né? Um grande abraço para vocês. João Marra, lá na região do Moquém. Ô, João Marra, fala com o Maurício, rapaz. Já tem uns 2 anos que eu não passo por lá, rapaz. Vontade de lá pegar uns mandinzão amarelo lá na pedreira. É, lá pega isso, rapaz. Lá em Guardamão, um abração pra vocês de Guardamão, um abração para o pessoal aí da Fazenda Acorda, um abraço aí, Dona Zininha, meu amigo Jason. Aí eu mando um abraço também pro meu amigo Reinaldo Valdisson, e lá se vai, aquela turma lá naquela região, lá pertinho da Chapada, pertinho do Estadão de Goiás. E o Fernandinho, tá escutando o Maurício? Fernandinho, Adriane, que ele chama na bota, Maurício.
2: Boa tarde, ó. Maurício Araújo, tudo bem com você? Roda a moto
0: é ele aí, ó.
2: Aí pra nós aí, sofrendo calado.
0: Credo.
2: Ô, potência, ofereço pros Adrianos, Quitelo e os Gonçalves.
0: Ah, mas
2: pra
0: quem?
2: Pra vocês aí da rádio, pro seu sogro e sua sogra. E pra das duas lá na Lagoinha. Se tá na montanhesa, tá beleza. Chama na bota, Maurício Araújo. Só moda ferroado, rádio ligado 120.
0: É, Adriano, esse é o Fernandinho Aparecido. Ele é primo do baixo. É, da Aparecida Adriano. Esse povo aí.

Alô, Maurício Araújo do Bem Sertanejo. Aquele abraço, amigo do João Renes, da dupla João Renes e Reni. Toca aí um novo sucesso nosso aí e a todos os ouvintes da Montanhesa. Aquele abraço. Estamos todos juntos, misturados e ligados.

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9: Um abração, meu amigo Jair, tá me escutando, rapaz. Ele e a Irenilda, lá no bairro Novo Horizonte, você está no mesmo lugar aí, né? Grande abraço, meu amigo Jair Machado, é, rapaz. Depois você pega meu zap, ó, que você quiser escutar uma moda, você fala comigo aqui numa facilidade danada, viu? Beleza? Um abração pra você, pra Irenilda. Está lá comendo uma pipoquinha, escutando Maurício. Ah, rapaz, trem bonito esse aqui que você mandou pra mim, Cleides. O que, que é isso aqui? É petisqueira? Rapaz, mas que trem chique que ele fez, que é de madeira. O Cleides trabalha bem pra danar, né? Bonito, viu, Cleides? Ajeitado pra danar. Tempo Perdido, Zezé de Camargo e o Luciano canta pra você aqui no Bem Sertanejo. 5 horas e 7 minutos. Vamos juntos até às 18 no Bem Sertanejo. Música.

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8: 5h24. Esse é o bem sertanejo. Aqui é Maurício Araújo, tocando só moda firroada pra você. Das 15 às 18 horas, nós temos esse encontro gostoso aqui com a moda sertaneja. Agora deixa eu falar com. Mandar um abraço aqui para a clientela. 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

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Se você não guardou esse telefone, manda o um zap aqui na Montanheso pro Maurício Araújo, que eu repito o telefone do meu amigo Evanildo da Radialto. Esse vai para o pessoal que tá no bar da Sucupira. Onde que é o bar da Sucupira, hein? Eu sei que o Marcelo, meu primo, tá tomando uma gelada, rapaz. Ele falou, Maurício, manda aí pra mim, meu primo. Bar da Esquina.

Seu Nando Moreno, Bar da Esquina. 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
0: 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O consumo frequente e prolongado de álcool e cigarro pode danificar o nervo óptico e, em casos graves, causar perda de visão. Olha aí, hein? Segundo especialistas em neurooftalmologia, essas substâncias podem prejudicar a produção de energia das células responsáveis pela visão, provocando neuropatias ópticas e tóxicas. A perda visual, ela costuma ser lenta, silenciosa e sem dor, afetando os dois olhos. Entre os principais sinais estão visão central borrada, com alterações na percepção das cores, como enxergar o vermelho mais próximo do rosa. Ali, ó. Então tá aí as dicas, cuidado para você que tem aí o uso, né, o costume de fazer uso exagerado de álcool e ao mesmo tempo cigarro.
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1: 5h35, já já tem o Isaac de Cáltima no Pediu Tocou. Lembrando que tem o Padre Reginaldo Manzotti antes também, viu? Esse aqui é o Roberto Jacaré? Ah, o telefone é do Jonas Pitel, mas é o Jacaré.
2: Maurício, boa tarde. O Roberto Jacaré falando no telefone do Jonas Pitel.
1: Certo.
2: Manda uma moda pra nós aí. Eduardo Costa, uma das melhores dele aí. Um abraço pra Monteiro. Tchau, obrigado.

0: produção também.
1: Obrigado, Mato Grosso. Obrigado, Matias. Estou feliz demais de poder participar aqui dessa festa bonita. Que Papai do Céu abençoe e que tenha mais 40 anos de sucesso. Obrigado por essa oportunidade de poder cantar junto com vocês. E ainda você regravar uma moda minha. Fiquei feliz demais da conta.
0: Maravilha, a honra é toda nossa, João. Você sabe que eu tenho um carinho muito grande por você. Vocês sabem que o João Carreiro é meu afilhado, gente. Eu tenho o maior orgulho de falar isso pelo Brasil inteiro. E ele também fala. Todos os shows dele ele fala. Canta uma música nossa e fala. É um orgulho esse menino.

0: É uma dádiva de Deus. Obrigado, João Carreiro.
1: Obrigado eu, Matão. E eu falo pra todo mundo que o homem que mais canta no Brasil é o C. E o show continua com Mato Grosso e Matias. Uma salva de palmas.
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3: Boa tarde, queridos filhos e filhas. Hoje, dia de São Mateus Apóstolo, evangelista. Estamos nessa labuta, quer de manhã, quer à tarde, pedindo no único sentido: liberta, Senhor, as famílias do alcoolismo. É muito válida essa oração diante de tantos males que acontecem. Rezemos, a começar pelo sinal da cruz. Em nome do Pai, do Filho, do Espírito Santo. Amém. Amado Senhor, Deus da vida, que libertaste todo homem, Senhor, nós queremos pedir nesta tarde pela cruz redentora, sinal de nossa salvação, que sejamos de fato curados por tuas santas chagas, Senhor. Há tantas feridas abertas, há tanto sofrimento que carregamos sem necessidade em nosso coração. Pedimos, Senhor, a graça de superar tamanhos sofrimentos. Por tuas chagas fomos curados. Curai, Senhor, a dor daqueles que estão desempregados, abrindo-lhes a oportunidade de trabalho. Por tuas chagas fomos curados. Curai, Senhor, a dor daqueles que sofrem com pessoas alcoolistas dentro de casa. Libertai-os deste mal. Por tuas chagas fomos curados. E pedimos, Senhor, a cura daqueles que sofrem por depressão. Senhor, a tarde chega e nos recomendamos e pedimos por intercessão de Nossa Senhora. Mãe, peça teu filho por nós. Nossa Senhora, fazei-nos viver a graça da redenção. Nossa Senhora, esteja no nosso Calvário e ajude-nos, Mãe, a vencer a cada dia os obstáculos do dia. Quando o dia terminar, que saibamos agradecer pelas conquistas e vitórias. E Nossa Senhora, que quando o dia terminar, saibamos aprender com nossos erros. E sempre, ó Mãe, sendo fiel a teu amado Filho. Onde nas chagas fomos curados. Ave Maria, cheia de graça, o Senhor é convosco. Bendita sois vós entre as mulheres, e bendito é o fruto do vosso ventre, Jesus. Santa Maria, Mãe de Deus, rogai por nós, pecadores, agora e na hora de nossa morte. Amém. Nossa Senhora, há muitas famílias que

0: abençoai as fotos de família e a história familiar. Em nome do Pai, do Filho e do Espírito Santo. Amém. Ó Deus, por intercessão de Nossa Senhora, libertai todas as famílias do alcoolismo. Boa noite a todos.
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1: 6:07, a nossa programação musical, seguindo aqui na 93.5 e a nossa noite apenas começando com Pediu Tocou da 93, a comunicação de Anderson Frank. Nesta segunda-feira, né, começando aí mais uma semana aqui na sua noite, com a sua participação, telefone liberado, 3813113, também nosso canal direto, WhatsApp sempre disponível para você enviar sua mensagem com seu pedido musical. Dia 21 de setembro de 2026, é um prazer estar de volta e comunicando com você. Essa semana estarei te fazendo companhia aqui em todas as noites. Para começar, já trago para você música de Zé Ramalho, Garoto de Aluguel, para você que sintoniza a nossa programação a partir de agora. Você que já estava com a gente, vai continuar. Muito obrigado e uma boa noite.

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14: Boa noite, 6 horas 23 minutos. Abração pro Silvano, tá lá em Lagoa Grande, tá curtindo a nossa programação de hoje. Pede para ouvir a música Coração de Estudante. Tô mandando aqui com o cantor Gessé daqui a pouco na próxima sequência musical. Mas antes eu quero trazer uma utilidade pública, né? Foi encontrado um molho de chaves, né, com mais ou menos aí 7 chaves, pelo que me parece, e nele tem um chaveiro no formato de plug de energia, né, transparente. No caso, seja o dono, perdeu essas chaves, elas foram deixadas lá na Selma Modas. Então, tá aí um recadinho para você que acompanha a nossa programação, serviço de utilidade pública da 93.5. GCR.

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4: Pediu, tocou na 93, são 6 horas 36 minutos. Nossa noite apenas começando e a participação chegando. Boa noite, Elson.
5: Oi, Anderson, boa noite. Anderson, aqui é o Elcio Bogó. Anderson, eu não sei se você tem aí uma música com o Guilherme Santiago e o Zezé de Camargo e Luciano. O nome da música é Pra Não Lembrar de Mim. Se você tiver aí, manda ela aqui pra mim, por favor. Um abraço pra você, tudo de bom, bom trabalho. Fica com Deus. Tá na montanhesa, tá beleza.
4: Maravilha, obrigado pela sua participação. Tenho sim a música, vamos ouvir junto aqui agora, 6h36, confirmou a hora certa pra você, Guilherme Santiago, Zezé de Camargo e Luciano. Não.

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1: Aí cantar bonito assim lá longe, hein?

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12: Pediu, tocou aqui nesta segunda-feira, trazendo mais participação. Alô, Evaldo, boa noite.
13: Ô, Anderson Franco, boa noite. Ô, Anderson, Evaldo. Passa a música pra mim, João Mineiro Luciano. Beijo do adeus pra mim aqui e pra Marcos, beleza? E pra quem gostar da música.

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11: 6:57 aqui na Montanha Zé FM. Nossa programação segue. Tá chegando César Menotti e Fabiano, como anjo, na sequência Fagner, Rancho das Flores.

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8: Pediu, tocou aqui nessa noite de segunda-feira. Você ligado com a nossa programação, né? Você pode continuar participando pelo nosso canal direto, o WhatsApp sempre disponível. Para você que está ligando, rádio agora, seja bem-vindo à nossa programação. Para você que já está, vai continuar. A gente sempre agradece aí pela audiência, né? Pelo carinho que você tem aqui pela nossa programação. Você que está de longe, está conectado também, está... se informando, né, pelo nosso site montanhesa.com.br, pelas nossas redes sociais também. A gente agradece aí pela conexão. Matheus e Cauã chegando, tudo só.

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4: 7:18. 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
2: Boa noite, tudo bem? Aqui é o Matheus de Jesus. Solta por gentileza pra você, filé do brega. Pode oferecer pro Elvis Bogozinho, pro Gilvana As Tabas, pro compadre Matheus Boiadeiro, mas pro compadre Teguinho Carioca, pro Volicão, Marujão, lá pro Fernandão da Mata do Garrote, pro Roberto e pro Lolo na beirada do Rio do Claro e pra todo mundo que tá na audiência. Tá na...

Atenção, produtor rural, nesta quinta-feira, 18 horas, no Parque de Exposições de Vazante, tem mais um grande leilão gato de corte. 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
7: 7:33 na 93.5. 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

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Tem mais música? Tem sim. Vamos com Zezé de Camargo e Luciano. Toma juízo.

0: Obrigado, gente.
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2: 7h49, 93.5. Atenção para esse serviço de utilidade pública. O Antônio Rodrigues procura trabalho em fazendas, né, para serviços de roçagem de pasto e construção de cercas. Interessados podem procurá-lo lá no Hotel Veredas. E foram deixados na Rádio Montanhesa dois cartões em nome de Gorete de Souza Ventura. A proprietária pode comparecer à recepção, né? Ela funciona de 8 da manhã às 5h30 da tarde, né, para fazer a retirada desses cartões.

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3: 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Daqui a pouco mais música para você na programação da 93.5. Aqui é Anderson Frank comunicando com você até às 21 horas, né, com muita música no pedido, tocou informações também, a gente aguarda aí atualização da informação, né, sobre um possível acidente com um helicóptero que levava o cantor Rick, né, da dupla Rick Renner. O helicóptero está desaparecido, né, desde a tarde dessa segunda-feira, e o artista é um dos ocupantes desse helicóptero, né, que tinha saído com destino a São Paulo, mas perdeu contato e ainda não foi localizado até o momento. Lembrando que, em nota, a Força Aérea Brasileira, né, por meio do Departamento de Controle do Espaço Aéreo, informou que foi acionada na tarde de hoje, né, para realizar as buscas da aeronave que decolou de Porto Belo e não chegou no destino previsto. Então a gente aguarda aí informações, né, atualização dessas informações para poder trazer aqui para você. E a Polícia Militar de Santa Catarina também informou que o contato com o helicóptero foi perdido no início da tarde, né, só confirmando essa informação, e que está realizando buscas para ver se encontra. E o tempo chuvoso, bastante fechado lá na Serra Catarinense, e tem dificultado aí essas buscas. Então, estamos aguardando aí para trazer mais informações para você que acompanha a nossa programação. Música de César e Paulinho, vou pro Rio de Catira, tá indo pro Adalto, né, tá curtindo a 93.

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